E sonzeira boa, hein? Vintage Culture, Santi e Charlie Brown Jr., Céu Azul, um remix, né? Ainda teve Lord Tian e Alicia Keys com Khalid Soldon. A gente continua aqui, ó, tocando melhor. Detona Mix. Se liga só no que vem por aí. 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

0: Lipstick, fechando mais um bloco, Charlie Putt. E ainda teve Black Eyed Peas com El Alfa e Beck G, Tonight. Too Sweet com Rosier e DD com This Is The Day. This Is The Day, é isso, pronto.
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0: Mais uma sequência sendo preparada aqui, ó.
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3: Expresso de Notícias no ar. É você bem informado de hora em hora. Hoje é segunda-feira, dia 22 de junho, ano 2026. E vamos às informações. Boa semana. Simone Mendes interrompe show e faz pedido inusitado. Tô suando. Cantora precisou deixar o palco durante a apresentação em Mossoró, Rio Grande do Norte, após relatar fortes dores de barriga e divertir os fãs com a sua total sinceridade. Policial militar que matou o homem em Campo Grande já escapou de emboscada na Cidade Alta. A gente possui mais de 40 mil seguidores nas redes sociais. Mulher morre em acidente na linha amarela. Segunda vítima também ficou ferida. Barulho dos jogos pode afetar a saúde urinária dos gatos. Especialistas alertam que mudanças na rotina durante a Copa do Mundo podem aumentar o estresse e favorecer também problemas urinários nos felinos. Esse foi o nosso Expresso de Notícias. Comigo, Diego Soares. Nós voltamos a qualquer momento com mais informações para você. Até lá.
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6: Detonando tudo. Tchau, The Greatest.

0: Shawn Mendes, Zed, Lost in Japan. Ainda teve Olivia Dean com Man I Need e Bad Room Floor com Liam Payne. Gente, finalizando aqui o nosso Detona Mix desta segundona, hein? Obrigado pela companhia, pela audiência e tudo mais. A gente vai ficando por aqui, mas amanhã, se Deus quiser, encontro marcado aqui na mesma programação, no mesmo horário, tudo no mesmo aqui pra gente continuar curtindo o melhor som. Combinado? Então tá certo, continua aqui na sintonia. Eu volto amanhã, valeu!
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0: A noite se instala com uma serenidade que nos convida a deixar de lado as pressões que enfrentamos durante o dia. É o momento perfeito para encontrar refúgio na segurança do nosso lar e permitir que a mente repouse. As melodias que atravessam as décadas têm o poder de agir como pontes invisíveis, ligando o agora às lembranças mais queridas, aquelas que aquecem o peito e nos fazem sorrir ao lembrar de momentos especiais. Esqueça as cobranças, encontre sua posição mais confortável e permita que a música seja a guia da sua alma nesta noite. A nossa jornada musical feita de paz, afeto e muita saudade está apenas começando.
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0: Uma noite serena e muito musical para você. É uma satisfação iniciar mais uma semana de excelente programação ao seu lado. Eu sou Kleber Salles e declaro oficialmente aberta nossa segunda-feira, 22 de junho. O Love Time é o seu refúgio diário, um espaço dedicado às baladas que marcaram a trajetória de vida de tanta gente. Acomode-se com tranquilidade e deixe que os clássicos da nossa seleção embale seu descanso de maneira equilibrada.
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0: George Michael, One More Try.

0: Ouvimos Michael Bolton com Gold Distance. Essa canção foi tema do filme Hércules, da Disney, em 1997. A faixa se tornou um dos grandes sucessos da carreira do cantor, mostrando como a trilha sonora de animações conquistou o público adulto com composições potentes, capazes de figurar nas paradas de pop romântico por todo o mundo.
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8: Expresso de Notícias no ar. É você bem informado de hora em hora. Hoje é segunda-feira, dia 22 de junho, ano 2026, e vamos às informações. Boa semana. Pesquisadores descobrem duas novas espécies de escorpiões na Amazônia. Uma expedição científica perto da Cachoeira do Evandro, em Mucajaí, em Roraima, revelou duas espécies de escorpião que a ciência ainda não conhecia. Pesquisadores brasileiros batizaram os animais de Brother, Senil, Caioca, após coletá-los em uma área de floresta a cerca de 60 quilômetros de Boa Vista. A aposta ganha prêmio de 39 milhões de reais na Mega Sena. Sorteios aconteceram às 9 da noite no Espaço da Sorte em São Paulo, com transmissão ao vivo pelo YouTube e Facebook das Loterias Caixa. Os números sorteados foram 46, 19, 16, 58, 22 e 24. Este foi o nosso Expresso de Notícias. Comigo, Diego Soares. Nós voltamos a qualquer momento com mais informações para você. Até lá!
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0: A sintonia recebe Coating Creole com I Just Did In Your Rhymes, clássico do final dos anos 80.

0: Fechamos com Elton John em The One. Lançada nos anos 90, essa música marcou uma fase de maturidade na carreira de Elton. O arranjo focado no piano destacou a composição, provando que o artista continuava relevante nas rádios e nas paradas de sucesso, décadas após o início de sua trajetória.
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0: Você curtiu o grupo Backstreet Boys em As Long As You Love Me. A música se tornou um ícone do pop na década de 90, com suas harmonias bem trabalhadas e letras diretas. O grupo ajudou a definir o mercado musical, mantendo-se como uma das boy bands mais bem-sucedidas comercialmente na história do pop. E olha, diga-se de passagem, até hoje, essa banda faz muito sucesso, né?
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0: Para abrir o último bloco, Lionel Richie traz o clássico Hello.

0: Finalizamos com Phil Collins e Against the Odds. A letra narra a percepção sobre o fim do relacionamento, o fim de um relacionamento e o pedido por uma última oportunidade. Eu sou Kleber Salles e agradeço imensamente pela sua companhia e sintonia ao longo desta segunda-feira. Um grande abraço e até amanhã.
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2: Bom, começou o nosso ponto de encontro de hoje e a partir de agora são belas sequências musicais sem intervalos para fazer o seu momento aqui em nossa sintonia, ainda mais que especial. Eu sou o Jonatas Gonçalves e eu estou aqui mais uma vez te fazendo companhia.
3: Olá, eu também estou por aqui a partir de agora para deixar o clima de muito romance, hein? Caprichando nas sequências musicais preparadas especialmente para você que está aí do outro lado acompanhando nosso trabalho.

0: Essa sequência foi mais uma que eu achei demais, sensacional. Estamos preparando agora uma próxima sequência aqui para deixar o nosso ponto de encontro ainda mais completo no seu dia.
1: O intervalo é rápido. Eu sou o Jonatas Gonçalves e a Lilian Flores. Nós dois juntos, a gente volta já já. Segura aí.
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5: O que você mais espera tem sempre aqui em nossa programação. Boas músicas e o ponto de encontro está aqui, ó. Todos os dias com você.

0: Como foi boa essa sequência, hein, Jonathan?
1: Foi simplesmente demais. Vamos fazer só mais uma pausa e voltamos já já com muito mais por aqui.
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1: Já estamos por aqui com mais uma sequência musical.
0: E eu espero que nossa programação esteja contribuindo para horas mais leves, mais agradáveis no dia de cada ouvinte que nos acompanha, né, Jonathan?
1: Sim, é por isso que a gente trabalha com todo capricho para proporcionar o melhor para cada um dos nossos ouvintes. Vamos aos nossos próximos 25 minutos de muita música sem intervalos.
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0: Belos clássicos tocaram nesta sequência e você aqui ligado, curtindo com a gente.
1: E você pensa que acabou? Por engano, tem muito mais ainda pra você ouvir. Continue com a gente, após o intervalo, voltamos com muito mais.
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0: vida e nós vamos ouvir mais uma linda sequência. São 25 minutos de música sem parar. Vamos lá!
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0: bem, ouvimos mais uma bela sequência, né, Jonathan?
1: Com certeza, e ainda tem muito mais no próximo intervalo. É rapidinho.
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0: Já estamos prontos por aqui, hein?
1: Vamos prosseguir com o nosso programa Ponto de Encontro.
0: Mais 25 minutos de músicas agradáveis começam agora. Confira aí.
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0: lá se foi mais uma sequência musical muito linda. Diga-se de passagem, né, Lilia?
1: Pois é, hein? E tá cada vez melhor esse nosso ponto de encontro de todos os dias. Sempre uma parada obrigatória pra você se deliciar junto com a gente.
0: Esse é o nosso momento que faz a gente dar uma rápida pausa e durante o intervalo a gente já está aqui preparando muito mais músicas pra você no próximo bloco.
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1: O que você espera de uma programação? Geralmente a gente quer um bom conteúdo, né? E boas músicas também.
0: Pois é, olha, eu separei aqui grandes sucessos internacionais das últimas décadas nessa próxima sequência. Vamos conferir?
1: Claro, vamos agora conferir, porque são 25 minutos de sequência musical pra você que tá na sintonia com a gente.
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0: Lindíssima canção, dá vontade de continuar ouvindo realmente junto com você todo dia. Porém, já sabe, né? Infelizmente, nosso tempo acabou. Não é mesmo, Lilian?
1: Pois é, Jonathan. Infelizmente, nosso tempo já está esgotado por hoje, mas estaremos aqui neste mesmo horário em nossa próxima edição. E além disso, aqui tem sempre uma programação prontinha para entrar no ar e atingir em cheio seu coração. Um beijão para você, Jonathan. Um beijão para vocês, ouvintes, e até a próxima.
0: Beijo para todo mundo que está ligadinho e até amanhã. Tchau, gente.
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2: Olá, eu sou o Diego Elias. Bem-vindos a mais uma edição. Hoje é terça-feira, 23 de junho. Confira as manchetes. Cebola, chuvas restringem oferta e impulsionam cotações no Cerrado. Mamão, após semanas, Formosa volta a ser cotado a valores acima dos do Havaí. Banana, variedades têm comportamentos distintos em Bom Jesus da Lapa. Crescimento da cadeia do amendoim amplia a demanda por soluções para o pós-colheita. Confira todas estas informações ao longo do programa de hoje. No ar para você, Painel Sertanejo.

Em Cristalina, Goiás, foram registrados 38 milímetros. Apesar da umidade, métodos preventivos evitaram maiores impactos fitossanitários. Com esse cenário, a saca de 20 quilos da cebola amarela híbrida beneficiada foi negociada a média de R$ 83,33 em Minas Gerais e R$ 88,57 em Goiás, altas de 18,30% e 17,40%, respectivamente, frente ao fechamento anterior.

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Avaí recuaram enquanto Formosa registrou alta no norte do Espírito Santo. O Avaí 12 a 18 foi comercializado a R$1,17 o quilo, queda de 38% frente à semana anterior, reflexo do aumento da oferta e ritmo lento de vendas. Paralelamente, no Rio Grande do Norte e Ceará, o Formosa atingiu R$1,82 o quilo, alta de 18%. No atacado paulista, Ceagesp, o Formosa subiu 9%, comercializado a R$ 64,67 a caixa de 13 quilos. A maior disponibilidade nas lavouras de Avaí e a redução nas áreas de Formosa inverteram o cenário, fazendo Formosa ser cotado acima do Avaí. Para esta semana, projeta-se menor oferta de Formosa e maior do Avaí, com preços limitados pela demanda de fim de mês.

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Na última semana, os preços da banana nanica subiram, enquanto os da prata anã caíram em Bom Jesus da Lapa, na Bahia. A menor disponibilidade elevou os preços da nanica de primeira qualidade em 16%, sendo comercializada a R$ 1,80 o quilo. Já a prata enfrentou demanda fraca, comum na segunda quinzena do mês, além da concorrência com o norte de Santa Catarina e o Vale do Ribeira, São Paulo, que possuem logística mais eficiente para São Paulo. Com isso, a banana prata de qualidade superior teve média de R$ 2,30 o quilo, redução de 11% em relação à semana anterior. Nos próximos dias, a expectativa é de estabilidade nas cotações da prata e leve queda nos preços da nanica, devido à retração típica de consumo no fim do mês.

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0: Com o crescimento da produção e exportação de amendoim, o pós-colheita ganha cada vez mais relevância. Atenta a isso, a MIAC, M-I-A-C, apresentou na semana passada a Carreta Secadora CSA. A solução reduz a umidade das vagens de níveis entre 20% e 15% para cerca de 8%, padrão ideal para o armazenamento e processamento industrial. Com capacidade para 22 mil litros, o equivalente a 8 toneladas, a CSA possui ventilação forçada que movimenta até 30 mil metros cúbicos de ar por hora. O equipamento mede 2,91 metros de altura, 2,62 metros de largura e 8 metros de comprimento e opera acoplado ao trator. A novidade amplia o portfólio da marca, garantindo mais eficiência e conservação do amendoim para os produtores. Na última semana, o mercado agrícola apresentou fechamentos mistos. O destaque positivo foi o café arábica, que rompeu sua longa sequência de desvalorização ao saltar 6,15%, cotado a R$ 1.503,88 a saca. O arroz e o bezerro também registraram leves recuperações, de 0,58%, R$ 59,37 e 0,11%, R$ 3.191,10, respectivamente. Em contrapartida, o boi gordo sofreu a maior retração do período, caindo 2,24% para R$ 345,50 a arroba e revertendo sua tentativa de retomada. O milho acentuou sua queda em 1,93%, R$ 62,97, assim como o açúcar, que recuou 1,49%, R$ 91,46, ambos mantendo a forte pressão de baixa. O algodão permaneceu praticamente estável, com ligeira variação negativa de 0,09%, a R$ 4,15 por libra-peso. Avaliando as tendências recentes, nota-se que o café ensaia uma robusta recuperação técnica após perdas intensas, buscando novos suportes junto ao arroz. Já o boi gordo, milho e açúcar continuam sob intensa pressão vendedora, falhando em consolidar os pisos de estabilização projetados anteriormente, enquanto o algodão e o bezerro confirmam a entrada em um sólido período de lateralização de preços. E este foi o nosso painel sertanejo desta terça, 23 de junho. Eu sou o Diego Elias e volto amanhã com mais uma edição para você. Um grande abraço.
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0: Hoje é terça-feira, dia 23 de junho. Por aqui, seu amigo Alex Gouveia tá na área para ficar juntinho contigo. Então, compartilha para todo mundo e aumenta esse volume no máximo. Tá começando por aqui mais uma edição do nosso Acorda Aí para você, trazendo muita música de qualidade. A nossa produção tá de parabéns porque ficou ali preparando o melhor para você conferir comigo nessa terça-feira. Por aqui, seu amigo Alex Gouveia para ficar juntinho contigo, hein? Vamos junto e misturado, trazendo muita coisa boa pra você nessa terça-feira. E pra começar bem demais, eu já quero trazer ele, Gabriel Soares. Bom dia, garoto!
1: Bom dia!
2: Bom dia, Alex! Bom dia a todos ligados por aqui nesta terça-feira, 23 de junho. Eu sou Gabriel Soares, direto da redação, para trazer as comemorações de hoje por aqui. Nesse dia 23 de junho, comemoramos o Dia do Atleta Olímpico, uma celebração à dedicação, à disciplina e à garra dos esportistas que representam as nações no maior evento esportivo do mundo. Também é Dia Internacional das Mulheres na Engenharia, um momento para exaltar a força feminina na ciência e na engenharia, inspirando novas gerações de mulheres no setor tecnológico. Dia das Nações Unidas para o Serviço Público, data global que reconhece o trabalho fundamental dos servidores públicos no desenvolvimento da sociedade. Dia do Lavrador, homenagem a quem trabalha com a terra de sol a sol, plantando as sementes que vão garantir o alimento de milhões de pessoas.

0: Vamos às cidades aniversariantes desta terça, 23 de junho. Vamos nessa, na Bahia tem Esplanada, no Ceará tem Eusébio e Itapiúna. Tem mais, Cristianópolis em Goiás, Farol no Paraná, Rio do Oeste em Santa Catarina, Jacupiranga em São Paulo e em Tocantins, Babaçulândia, Cristalândia e Pium. Parabéns a todas estas cidades e também a você, nosso ouvinte querido. Tá fazendo seu aniversário nesse dia 23 de junho. Meus parabéns! Feliz aniversário! Agora é contigo, Alex. Uma boa programação, viu? Vai que é tua. Um forte abraço e até amanhã, se Deus quiser. Valeu!
1: Valeu, Gabriel. Muito obrigado pelas informações. Agora tem George Ezra. Anyone for you. Abrindo por aqui a nossa primeira sequência.

0: Gabriel Elias com Planta e Raiz, fechando a sequência. Emaranhei ainda Luiz Henrique e Léo com Panda, Malandro e Malandra ao vivo. Tivemos também Jota Quest na sequência, Encontrar Alguém, já já tem mais.
1: Vem com a gente, bom dia.
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3: Rotina Fit. 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
4: Dormir de barriga para baixo é uma das posturas mais agressivas para o seu corpo. Para conseguir respirar

0: cervicais agudas e dores de cabeça tensionais. Esforce para mudar o hábito fazendo a transição para dormir de lado, com ajuda de almofadas laterais para evitar que o corpo role de bruço durante o sono.
1: 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Viva a vida muito mais leve.

0: Olha, seu Cuca e Vitinho fechando a sequência, Saio do Chão, ainda Maneva, Deixe-me Ir, Tem Café ao vivo pra você, Sorriso Maroto na sequência com o Tiaguinho, Promessas ao vivaço, hein? Já já eu volto com mais Acorda Aí, não sai daí não, rapidinho a gente volta.
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0: Agora, tá na hora do quadro Minuto da Tecnologia com ele, Diego Elias. Chega mais, meu amigo.
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4: Bom dia, Alex. Bom dia a todos aqui nesta terça-feira, 23 de junho. Vamos de informação. O Google liberou o clássico simulador de voo do Google Earth diretamente no navegador de internet, eliminando a necessidade de baixar e instalar a versão desktop do aplicativo. Para acessar o recurso, basta entrar no site da plataforma, clicar na opção Explorar a Terra, no canto superior direito, e selecionar a ferramenta. O sistema funciona de forma mais realista quando o usuário ativa o modo satélite sobre uma região de interesse, o que melhora a visualização do terreno. Embora os comandos por teclado e mouse exijam um pouco de prática inicial, a experiência é focada em uma exploração aérea leve e curiosa do planeta. Além disso, caso ocorra uma colisão com o solo, o simulador pausa automaticamente e permite reiniciar o voo de forma rápida e segura. Tá aí, Alex, a informação desta terça aqui no quadro Minuto da Tecnologia. Volto com você, um abraço.
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0: Esse foi o Diegão, grande Diego Elias. E o Minuto da Tecnologia, vamos de música? Abrindo mais uma sequência, ó.

0: apresentador.
1: Salva de palma, Paulo.
0: Salve, Guilherme!

0: Que sequência top foi essa, hein? Rod Mellin, Seu Olhar, fechando sequência pra você ainda, Matheus e Cauã. Eu vou estar ao vivo, Ícaro e Gilmar com Hugo e Guilherme, logo, logo ao vivo também na sequência pra você. Se liga aí que já já tem mais, hein? Acorda aí, volta já já, não dorme não.
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0: O sistema digestivo dos cães e gatos é muito mais sensível a mudanças do que o nosso. Trocar a marca ou sabor da ração de um dia para o outro quase sempre resulta em diarreia e desconforto estomacal. Toda mudança de alimento deve ser feita através de uma transição gradual que dure cerca de 7 dias. Comece colocando a maior parte da ração antiga e apenas um punhado da nova, invertendo a posição lentamente dia após dia.
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0: Caixa. Valeu!
1: Bate palma aí, gente!
2: Muita honra, muita honra, hein? Valeu, rapaziada! Tamo junto!
3: Tamo junto, misturado, irmão. Deus abençoe, obrigado.

0: Sonsaço de Detonautas, fechando a sequência, Potinho de Veneno. Tivemos ainda Fat Family com Mr. Dan, Não Para de Dançar. Bruno Rosa com Israel e Rodolfo, Fio Fio, ao vivo pra você aqui no Acorda Aí. Já já eu volto com mais.
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0: Pedro Palma, fechando sequência emocional. Tivemos ainda Danilo e Davi na sequência, mudou o texto. Gabi Martins com Edson e Hudson em Dor de Cabeça. Fechando mais uma sequência top demais aqui pra você. Olha, se liga aí que já já a gente volta com mais, hein? É rapidinho, eu tô de volta.
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0: Baba.
1: Dani Rafa, que honra.
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0: João Lucas e Diogo.
1: Olha os meninos.
2: Não poderia ser melhor, né? Fechou com chave de ouro. João Lucas e Diogo com o Fidume Jeca, seu vaqueiro ao vivo. Pra fechar bem demais, né? Pra gente terminar por aqui o nosso Acorda Aí de hoje. Fica triste não, eu tô indo embora, mas amanhã eu volto, tá bom? Beijo no fundo do coração. Fiquem todos com Deus. Excelente terça-feira pra você. E até amanhã. Tchau, tchau.
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minha gente, por aqui nós estamos chegando com você em mais um Baú Sertanejo, terça-feira abençoada por Deus, que bom estarmos juntos aqui na sua rádio de preferência, a sua rádio que você mais gosta de ouvir. Aqui na comunicação tem o seu amigão de sempre, o Elmer de Andrade, e é muito bom te fazer companhia. Então, a partir de agora, para começar o nosso baú, tá pintando a nossa primeira de hoje, né? Rio Negro e Solimões, lá de 1987, a música, essa canção aqui para você aumentar o volume, tá? Escuta aí, modão de Rio Negro e Solimões. Depois tem Chico Rei para

0: embora, Cocó.
1: Fechamos com Rio Negro e Solimões. Volta pra gente. Derlei e Dorivan, Clima de Rodeio. Ainda Juliano César, Meu Amor Fugiu de Mim. Chico Rei Paraná, Nunca Fui, aliás, Nunca Fui o Homem do Seu Coração. Ainda Rio Negro e Solimões também começou por aqui, abrindo o programa de hoje. Bom, breve intervalo, daqui a pouquinho tem Bruno e Marrone.
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2: Está de volta aqui na sua rádio preferida. Esse é o nosso baú de terça-feira. Bruno e Marrone, chega pra cá e canta pra gente. Vão ver que te amo, legal. Depois tem Luiz Cláudio, Vai Ter Que Ser Amor. As melhores músicas aqui no seu rádio.

0: Esse é o nosso baú de terça-feira. Matos e Matheus, Fatias de Amor, ainda Zezé de Camargo mais Luciano, faz mais uma vez comigo. Luiz Cláudio, Vai Ter Que Ser Amor, ainda Bruno e Marrone, Bom Ver Que Te Amo. Legal, hein? Daqui a pouquinho a gente volta, mais um bloco, segura aí.
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0: Terça-feira, esse é o nosso baú, recordando sucessos. Tem agora Bruno e Marrone, Essa Droga de Carinho. Depois tem João Victor e Rafael, Mato a Cobre, Mostra o Pau. Vai lá.

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0: Chitãozinho, mais o Chororó, recordou comigo, o futuro é uma incerteza. Ainda nós conferimos juntos aqui, Rio Negro dos Solimões, volume, essa canção aqui, ó, volume sexto, né? Vida de Cão, ainda João Paulo, mais o Daniel, Estou Apaixonado, e ainda o João Victor e Rafael, Mato a Cobra e Mostro o Pau. Ei, modão, hein? Recordamos também, Bruno Marrone, Essa Droga de Carinho. Daqui a pouco tem Gian Giovanni.
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0: Seguindo em frente na sua terça-feira com o nosso Baú Sertanejo. Agora tem Gian Giovanni, Quando a Outro, aliás, Quando Outro Dia Amanhecer. Depois tem César e Paulinho, Descaminhos.

0: Rio Negro Solimões, lá de 96, de cara cheia, peruca de touro, Adalberto e Adriano, Descaminhos, ouvimos aí com César e Paulinho, ainda tivemos o Jean mais o Giovanni, quando outro dia amanhecia. Daqui a pouquinho, tô de volta, hein? Segura aí.
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0: Zezé de Camargo e Luciano aqui no baú. Pra você recordar os grandes sucessos, Coração da Contramão. Na sequência, vem a Thaíde e Alexandre, Acorda pra Sonhar. Ainda Mato Grosso e Matias, volume 11, a música Mais Louca Paixão.

0: Chitãozinho e Chororó, fechou aqui mais um bloco, Fogão de Lenha, já vi Jefferson, Nós Só Quer Poder, poder, né, meu filho? É. Mato Grosso e Matias, a música Mais Louca Paixão e ainda Thaís de Alexandre, Acorda Pra Sonhar. Também tivemos Zezé de Camargo e Luciano, lá de 92, Coração na Contramão. Já já tem César e Paulinho.
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4: Tá pintando as últimas de hoje, nosso Baú Sertanejo. Agora tem os meninos lá de Piracicaba, César e Paulinho. Garçom, me ajude. Na sequência, Jade Jefferson com a Viola e Deus.

0: A última de hoje, Chico Rei Paraná. Não são palavras lindas. João Bosco e Vinícius, Tô de Boa. Jade Jefferson, Fabio e Deus. E ainda César e mais o Paulinho. Garçom, me ajude. Bem, pessoal, terminamos aqui o nosso programa. Terça-feira abençoada. Amanhã, quarta-feira, estaremos de volta com você. Forte abraço aqui do amigo Elbert Andrade. E até amanhã, se Deus assim nos permitir.
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1: Bom dia, queridos filhos e filhas. Hoje, nesta terça-feira, os convido a colocar a vida e principalmente os doentes no Sagrado Coração de Jesus. Vamos pedir que nesse coração aberto do Senhor todos os enfermos encontrem força, esperança e, acima de tudo, serenidade nas tribulações e mansidão em meio às enfermidades. Em nome do Pai, do Filho e do Espírito Santo. Amém. Ó meu Jesus, no seu sagrado coração, eu confio as minhas intenções no despertar deste dia. Sagrado Coração de Jesus, fonte de todas as graças e merecimentos, onde procurarei tesouro que contém todas as riquezas de vossa clemência e bondade? Onde baterei, a não ser na porta do vosso coração? Ó Sagrado Coração de Jesus, nesta manhã, venho pedir consolação quando na aflição, proteção quando perseguido. Venho pedir, ó Sagrado Coração de Jesus, nesta manhã, força quando oprimido de tristeza. No teu coração, Jesus, encontro luz quando estou envolvido em trevas de dúvida e incredulidade. No despertar deste dia, Sagrado Coração de Jesus, eu venho reafirmar a minha confiança em vós. Doce Coração de Jesus, sede o meu amor. Doce Coração de Maria, sede a minha salvação. Sagrado Coração de Jesus, me proteja em todos os caminhos e decisões a serem tomadas hoje. Mas não permita, ó meu Jesus, que decisões tomadas me afaste do teu coração. Ao contrário, infunda-me vosso Espírito Santo, para que os sentimentos cultivados em mim sejam sentimentos de amor, justiça e ternura, que eu possa, ó Sagrado Coração de Jesus, ter o meu coração semelhante ao vosso. E se preciso for, ó Sagrado Coração de Jesus, arranque este coração de pedra e coloque um coração capaz de amar. Sagrado Coração de Jesus, eu consagro este dia a vós. Amém. Pai nosso que estais no céu, santificado seja o vosso nome. Venha a nós o vosso reino, seja feita a vossa vontade, assim na terra como no céu. O pão nosso de cada dia nos dai hoje. Perdoai-nos nas nossas ofensas, assim como nós perdoamos a quem nos tem ofendido. E não nos deixeis cair em tentação, mas livrai-nos do mal. Amém. Um bom dia no coração de Jesus a todos.
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1: Expresso de Notícias no ar. É você bem informado de hora em hora. Hoje é terça-feira, dia 23 de junho, ano 2026. Aqui Diego Soares e vamos às informações. O governo federal lançou uma campanha de conscientização que aborda a relação entre o consumo abusivo de álcool e a violência contra a mulher. Com o mote "Violência contra a mulher não faz parte do jogo", a campanha passa a ser exibida nas redes sociais do Ministério da Justiça e Segurança Pública antes dos jogos da Seleção Brasileira na Copa do Mundo, como aconteceu na noite desta sexta, na partida entre Brasil e Haiti. Um aplicativo da Justiça Eleitoral criado em 2017 pode facilitar a vida do eleitor nas eleições deste ano. É o e-título. A via digital do título com foto, por exemplo, pode ser utilizada como documento de identificação para votar, segundo o TSE, o Tribunal Superior Eleitoral. Esse foi nosso Expresso de Notícias. Comigo, Diego Soares. Nós voltamos a qualquer momento com mais informações para você. Uma ótima terça.
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3: Chegando mais uma curiosidade das Copas aqui pra você. Você já ouviu falar da regra do gol de ouro? Foi uma novidade da Copa de 1998 e que se repetiu apenas na Copa de 2002. Basicamente, se o jogo fosse pra prorrogação, ele seria definido pelo primeiro gol que acontecesse. Daí o nome gol de ouro, né? O Golden Goal, né? Como queiram chamar também aí, viu?
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0: barulho aí. Obrigado, gente. Valeu.
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1: Dormir de barriga para baixo é uma das posturas mais agressivas para o seu corpo. Para conseguir respirar nesta posição, você é obrigado a torcer o pescoço em um ângulo extremo e sustentá-lo assim por horas. Com o tempo, isso causa dores cervicais agudas e dores de cabeça tensionais. Esforce para mudar o hábito fazendo a transição para dormir de lado, com a ajuda de almofadas laterais para evitar que o corpo role de bruço durante o sono.
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2: Fala, turma! E aí, tudo belezinha? Tudo certinho? Por aqui é o Kleber Salles, o KS na área. Mais um Pop Sertanejo, terçou, hein? Terçamos, minha gente. Hoje, 23 de junho de 2026, uma ótima terça-feira para você que nos acompanha em casa, no trabalho, no carro, aonde você estiver, fazendo o que quer que seja aí, bora curtir aqui o Pop Sertanejo, hein? Muita música boa durante essa hora, né? As melhores do sertanejo universitário. Você ouve aqui no Pop Sertanejo. Bora começar então o programa de hoje? Simbora então, hein?
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2: Marília Tavares, Palavras de Perdão, aqui no Pop Sertanejo.

0: Lucila e Luciana e Thierry aqui no Pop Sertanejo, Eu Que Era Amante, fechando mais uma sequência, né, do nosso Pop Sertanejo. Eita, é uma melhor do que a outra aqui, viu? Você vai curtindo com a gente as melhores músicas, né? Daqui a pouquinho a gente volta com muito mais. Esse é o Pop Sertanejo no melhor clima do seu rádio. Fique ligado, hein?
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0: Léo Magalhães com Pense em Mim aqui no Pop Sertanejo.

0: Faz barulho pra rua, Marcos e Vinícius.
1: Obrigado, Murilo.
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0: Lauana Prado e Zé Neto e Cristiano, Sombra Desconhecida, fechando mais uma sequência, mais um bloco para você que está sempre acompanhando a melhor rádio. Ó, daqui a pouquinho eu volto, tem mais música boa chegando já já depois do intervalinho, hein?
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13: Expresso de Notícias no ar, é você bem informado de hora em hora. Hoje é terça-feira, dia 23 de junho, ano 2026. Aqui Diego Soares e vamos às informações. A China incluiu nesta última segunda mais 10 empresas dos Estados Unidos em sua lista de restrições de exportações. A medida, que tem efeito imediato, proíbe que companhias chinesas que participam de licitações governamentais vendam os chamados itens de uso duplo, que podem ser utilizados no setor militar ou civil, como terras raras, por exemplo, para os presentes na relação de sancionados. O senador e pré-candidato à presidência Flávio Bolsonaro usou seu perfil nas redes sociais no último domingo para comemorar a vitória de Arthur Henrique em Roraima. O candidato do PL teve a maioria dos votos na eleição suplementar para o governo do estado, mas não foi proclamado ainda eleito. Abelardo de la Espriella, Defensores de la Pátria, candidato de direita, foi vencedor das eleições presidenciais colombianas, apontou a apuração preliminar neste último domingo. Venceu Ivan Cepeda, Pacto Histórico da Esquerda, aliado do atual presidente Gustavo Petro, da Colômbia Humana Esquerda. Este foi nosso Expresso de Notícias. Comigo, Diego Soares. Nós voltamos a qualquer momento com mais informações para você. Uma ótima terça.
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14: Na terça-feira, 23 de junho, São João da Boa Vista tem um dia de sol com algumas nuvens, mas com chuva rápida que pode aparecer durante o dia e também à noite. Amanhã começa fresca com a mínima em torno de 16 graus e a temperatura sobe até a máxima de 22 graus à tarde. Um clima ameno e úmido na nossa cidade. A dica é já sair de casa com guarda-chuva, porque as pancadas, mesmo passageiras, chegam de repente, hein? Para quem tem compromissos na rua, vale se programar para não ser pego desprevenido. No trânsito, atenção com a pista molhada. Mantenha o agasalho por perto, porque a sensação ainda é de frio, e siga com os cuidados de saúde, já que o risco de gripe e de resfriado continua alto. Hidrate-se bem e fique atento às mudanças do tempo ao longo dessa terça-feira em nossa região. Essa foi a previsão aqui do tempo, né? Previsão na Rádio Anúncio FM comigo, Kleber Salles. Um grande abraço para você e uma ótima terça-feira.
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14: Jads e Jadson e Paula Fernandes com Linda Senhorita no nosso Pop Sertanejo.

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2: É, coisa boa, é o pop sertanejo nessa terça-feira, legal, hein? Hoje, 23 de junho de 2026. Tem mais música chegando por aqui, hein? A gente vai aquecendo o seu inverno, né? Aqui no nosso pop sertanejo. Tome mais uma aí, ó. Mais um som chegando, mais uma sonzeira pra você aqui, hein?

0: Henrique e Juliano, fechando mais um bloco pra você aqui no nosso Pop Sertanejo. Saudade de quem eu sou. Ó, daqui a pouquinho tem mais músicas, continue ligado, continue curtindo aqui a programação número 1 do seu rádio. Eu volto já já no Pop Sertanejo, hein?
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0: Paulo e Natan, fechando aqui mais uma edição do Pop Sertanejo. Paulo e Natan e Mari Fernandes, né? Com Pessoa Errada. Terminou, hein? Terminou o Pop Sertanejo, mas amanhã a gente volta com muito mais sucessos pra você. Eu sou o Kleber Salles, desejo uma ótima terça aí pra todo mundo e amanhã, na meiuca da semana, a gente volta com tudo por aqui, hein? Tchau, tchau, meu povo!
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12: Expresso de Notícias no ar. É você bem informado de hora em hora. Hoje é terça-feira, dia 23 de junho, ano 2026. Aqui Diego Soares e vamos às informações. A Polícia Civil de São Paulo cumpriu mais 3 mandados de prisão no caso da morte de Maria Eduarda Rodrigues, de 21 anos, em um salto de rope jump na chamada Ponte do Esqueleto, em Limeira. Foram presos temporariamente no último sábado uma mulher de 29 anos, no Rio de Janeiro, e dois homens de 25 e 27 anos, em Limeira e Indaiatuba, cidades do interior paulista. O cacique Raoni apresentou no último domingo uma boa evolução clínica após ser submetido a uma cirurgia de desobstrução intestinal em São Paulo no último sábado. Segundo o Hospital da Universidade Federal Paulista, Raoni está na UTI, sem febre, respirando sem ar ambiente. Ele também está consciente e respondendo às solicitações. Este foi nosso Expresso de Notícias. Comigo, Diego Soares. Nós voltamos a qualquer momento com mais informações para você. Uma ótima terça.
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divertimento pra vocês. Valeu, moçada! Foi muito bom estar com vocês. Um abração pra nossa banda. Obrigado! Valeu, Pinocchio!

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2: Expresso de Notícias no ar, é você bem informado de hora em hora. Hoje é terça-feira, dia 23 de junho, ano 2026. Aqui Diego Soares e vamos às informações. Em Roraima, o ex-prefeito de Boa Vista, Arthur Henrique, recebeu a maior quantidade de votos no último domingo na eleição suplementar para o governo do estado. Mas isso não significa que ele foi declarado eleito. A candidatura ainda aguarda julgamento da Justiça Eleitoral. Após a apuração ser concluída, a chapa de Arthur Henrique, subtenente Velton, obteve mais de 160 mil votos, cerca de 60% dos votos válidos. A Polícia Federal prendeu no último fim de semana um grupo suspeito de movimentar recursos usados na compra de armas e drogas vindas do exterior para abastecer uma facção criminosa com atuação no Rio de Janeiro. Dois alvos foram localizados no Suriname em uma ação de cooperação internacional, detidos pelas autoridades locais e deportados para o Brasil, onde foram presos em Belém, no Pará. Após a recuperação, Neymar em campo contra a Escócia ainda incógnita. Já o meia Rafinha está contundido e fica fora. Este foi nosso Expresso de Notícias. Comigo, Diego Soares. Nós voltamos a qualquer momento com mais informações para você. Uma ótima terça.

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3: De volta com as curiosidades das Copas para você. Você sabe qual foi o maior público de um jogo da Copa do Mundo? O maior público aconteceu aqui no Brasil, gente. Foi na Copa de 50, durante a última partida entre Brasil e Uruguai. A FIFA registrou um público de mais de 199 mil pessoas no Maracanã. Imagina só, hein? O episódio que ficou conhecido como Maracanaço. E a maioria dessas pessoas ficou calada diante da derrota do Brasil, né? Ai, ai, ai.
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0: O anjo do Senhor anunciou a Maria.
1: E ela concebeu do Espírito Santo.
0: Ave Maria, cheia de graça, o Senhor é convosco. Bendita sois vós entre as mulheres, e bendito é o fruto do vosso ventre, Jesus.

0: aqui a escrava do Senhor.
1: Faça-se em mim segundo a vossa palavra.
0: Ave Maria, cheia de graça, o Senhor é convosco. Bendita sois vós entre as mulheres, e bendito

0: morte. Amém. E o Verbo de Deus se fez carne
1: e habitou entre nós.
0: Ave Maria, cheia de graça, o Senhor é convosco. Bendita sois vós entre as mulheres, e bendito é o fruto do vosso ventre, Jesus.

0: Santa Mãe de Deus,
1: para que sejamos dignos das promessas de Cristo.
0: Oremos. Infundi, Senhor, a vossa graça em nossos corações, a fim de que, conhecendo, pela anunciação do anjo, a encarnação de Jesus Cristo, vosso Filho, cheguemos pela sua paixão e morte na cruz à glória da ressurreição. Por Cristo, Senhor nosso. Amém.
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2: Boa tarde, queridos filhos e filhas, nessa terça-feira. Acreditando e confiando no Sagrado Coração de Jesus, em Nossa Senhora, sob o título de Perpétuo Socorro, rezando pelos enfermos, pelos doentes. Vamos rezar, invocar e fazer o sinal da cruz. Não importa onde você está, o importante é agora fazer comigo. Pai, Filho, Espírito Santo. Amém. Ó meu Deus, no fim desta tarde, ofereço-vos, em união com o Santíssimo Coração de Jesus, todo o meu dia. Ofereço-vos, ó meu Deus, as orações, as obras. Ofereço-vos as alegrias deste dia. Ofereço-vos as decepções. Termino este dia, Senhor, colocando no coração de Jesus todas as minhas esperanças e tristezas, todas as minhas conquistas e decepções. Ó Deus, coloco no coração de Jesus todas as minhas vitórias e decepções, virtudes e fraquezas. Sagrado Coração de Jesus, sede a minha salvação. Sagrado Coração de Jesus, acolha no vosso coração estas pessoas que peço refúgio, consolo e a bênção. Sagrado Coração de Jesus, acolha a minha vida, minha família e toda a humanidade. Nossa Senhora, de muitos títulos e de muitos nomes, queremos invocá-la sob o título de Nossa Senhora do Perpétuo Socorro. Lembrai-vos, ó Puríssima Virgem Maria, que nunca se ouviu dizer que alguém, tendo recorrido a vós, tenha ficado sem socorro. Animado por esta verdade, seguro de vossa intercessão, ó Virgem das Virgens, a vós recorro, em vós me acolho, e gemendo sob o peso dos meus pecados, me coloco na vossa presença. Nossa Senhora do Perpétuo Socorro, não desprezeis as súplicas desta tarde. Ó Mãe do Filho de Deus humanado, dignai-vos de ouvir as minhas preces e alcançar, Mãe, o que vos rogo. Ave Maria, cheia de graça, o Senhor é convosco. Bendita sois vós entre as mulheres e bendito é o fruto do vosso ventre, Jesus. Santa Maria, Mãe de Deus, rogai por nós, pecadores, agora e na hora de nossa morte. Amém. Sagrado Coração de Jesus, tende piedade de nós. Nossa Senhora do Perpétuo Socorro, rogai por nós. Amém.
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3: Terça-feira, 23 de junho de 2026. Eu sou o Diego Elias, começando mais uma edição. Confira os destaques. Informação sobre um novo encontro entre Vorcaro e Flávio Bolsonaro faz Lindbergh Farias recorrer ao STF. Brasil registra uma tentativa de fraude digital a cada 5 segundos, aponta Serasa Experian. Redução de impostos lidera prioridades da indústria para o próximo presidente. Confira estas e outras informações a partir de agora aqui no Jornal Fatos do Dia. Informação sobre um novo encontro entre Vorcaro e Flávio Bolsonaro faz Lindbergh Farias recorrer ao STF. Confira.
4: O vice-líder do governo na Câmara dos Deputados, Lindbergh Farias, disse que pretende protocolar neste início de semana no STF pedido de investigação contra o senador Flávio Bolsonaro. O deputado se baseia em apuração levantada pelo jornal O Globo e veiculada no fim de semana, em que aparece como configurada por um dos colunistas mais uma visita de Flávio Bolsonaro ao banqueiro Daniel Vorcaro, ainda não admitida no processo e que veio à tona somente agora. Para Lindbergh Farias, a relação entre o banqueiro e o político precisa ser investigada.
5: Mais um encontro presencial entre Flávio Bolsonaro e Vorcaro. A gente já sabia daquele encontro no final do ano passado. Só que agora, um outro encontro presencial na mansão do Vorcaro em Brasília. A Polícia Federal tem a obrigação de agir. Tem que investigar esse relacionamento imoral entre Vorcaro e Flávio Bolsonaro.
4: A ação proposta por Lindbergh Farias é vista politicamente como um contraponto às investigações anunciadas na semana passada pela Suprema Corte ao líder do governo Jacques Wagner, flagrado nas investigações iniciais com relação concreta com o banqueiro, que envolveria um imóvel de cerca de 3 milhões e meio de reais em Salvador, custas de despesas e viagens do senador em jatinho privado do banqueiro e dinheiro em espécie, encontrado nos endereços residenciais que fizeram parte das buscas autorizadas pela Polícia Federal e o STF. Uma relação mais ampla de Daniel Vorcaro também haveria com os presidentes do Senado, Davi Alcolumbre, e da Câmara, Hugo Mota. Nem Flávio, nem Hugo, nem Davi constam dos nomes que estão sendo investigados pelo STF.
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4: De Brasília, Paulo Otara.
3: Com feriado duplo, o Congresso Nacional terá semana esvaziada.
8: Feriado duplo. Foi assim que um parlamentar descreveu para a reportagem do Brasil 61 a coincidência desta quarta-feira que reúne o dia de São João e o jogo do Brasil contra a Escócia pela terceira rodada do Grupo C da Copa do Mundo. Por causa desses eventos, mas principalmente pelos festejos juninos, deputados e senadores terão folga nos próximos dias. A depender do progresso da seleção brasileira no Mundial, é possível que outras datas sejam afetadas, o que só não aconteceu ainda, pois os jogos passados foram sábado e sexta-feira. Com isso, os plenários da Câmara e do Senado nem devem abrir. A agenda oficial do site da Casa Alta prevê sessões de terça a quinta-feira. Mas a pauta em branco dita a expectativa verdadeira. Já na Casa Baixa, o acordo é para que, na semana seguinte, haja esforço concentrado para a votação de matérias. O planejamento é realizar sessões plenárias todos os dias para compensar o tempo perdido, até porque o recesso legislativo também já bate a porta, com início para o dia 17 do próximo mês. O esvaziamento também afeta as comissões. Na Câmara, a Comissão Especial, que analisa a atualização dos limites de faturamento do microempreendedor individual, o MEI, e das demais faixas de enquadramento do Simples Nacional, realiza seminários com parlamentares, empresários, especialistas e representantes de entidades para discutir a proposta em Belo Horizonte na terça e em Fortaleza na sexta. Entre algumas audiências públicas previstas por diversas comissões, a de Ciência, Tecnologia, Inovação e Informática do Senado foi uma das poucas que marcou deliberações. Os integrantes devem votar o relatório do projeto que garante gratuidade nas ligações para serviços de atendimento ao público, inclusive a partir do celular. Reportagem Álvaro Couto.
3: CNI entrega agenda para 2050 aos presidenciáveis.
9: Nesta segunda-feira, 22 de junho, a Confederação Nacional da Indústria, a CNI, apresentou aos pré-candidatos à presidência da República e aos representantes do setor produtivo uma agenda de propostas voltadas à melhoria da economia do país. Realizado desde 1994, o encontro já é uma tradição da entidade às vésperas das eleições gerais e se consolidou como um dos principais espaços de diálogo entre a indústria e os presidenciáveis. Este ano, a CNI lançou o documento Construindo o Brasil 2050, a indústria na agenda dos presidenciáveis, entregue durante evento realizado no Centro de Convenções Ulisses Guimarães, em Brasília. Participaram do encontro os pré-candidatos Flávio Bolsonaro, do PL, Romeu Zema, do Novo, e Ronaldo Caiado, do PSD. Durante a abertura do evento, o presidente da CNI, Ricardo Alban, disse que o próximo presidente eleito terá a missão de liderar um projeto de desenvolvimento de longo prazo para o país, e não apenas atender aos interesses de um segmento específico da economia.
10: Nessa jornada, a adoção de medidas em favor do desenvolvimento econômico e social serão tão importantes quanto as ações destinadas a evitar retrocessos. A indústria está pronta para fazer a sua parte, esperando que o poder público também escolha planejar e executar em vez de apenas improvisar.
9: Elaborado com a contribuição de lideranças empresariais e especialistas, o documento reúne propostas para ampliar a competitividade do país. As recomendações estão organizadas em 18 temas estratégicos, distribuídos em três premissas principais: macroeconomia para o crescimento sustentado, políticas fundamentais para garantir o desenvolvimento produtivo e agenda microeconômica. O presidente da CNI também ressaltou que em nenhum momento das últimas três décadas o país conseguiu tratar de forma adequada essas três premissas.
10: Não por acaso, no mesmo período, houve uma contínua queda na participação da indústria na economia e os brasileiros deixaram de ter melhorias significativas na renda e nas condições de vida. A revitalização da indústria é o caminho para que o Brasil crie empregos e proporcione uma renda mais elevada para toda a população.
9: Alban também enfatizou que o documento não representa uma pauta corporativa ou setorial, mas trata-se de uma proposta técnica e política baseada em três pilares capazes de promover o desenvolvimento do país. O documento completo está disponível no portal da CNI. O endereço é www.cni.portaldaindustria.com.br. Reportagem Paloma Custódio.
3: E você confere ainda na edição de hoje. Brasil registra uma tentativa de fraude digital a cada 5 segundos, aponta Serasa Experian.
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3: Terça-feira, 23 de junho de 2026, estamos de volta no Jornal Fatos do Dia. Baixada Fluminense ganha nova estação de tratamento de esgoto. Henrique Carmo informa.
16: A Baixada Fluminense acaba de ganhar um importante reforço na área de saneamento básico. Foi entregue a primeira estação de tratamento de esgoto de Queimados, uma obra que representa um marco para a região e vai beneficiar cerca de 270 mil moradores de Queimados e Japeri. A nova estação recebeu investimento de R$ 172.800.000 por meio do programa Saneamento para Todos, do Ministério das Cidades, com recursos do Fundo de Garantia do Tempo de Serviço dentro das ações do novo PAC. Instalada em uma área de mais de 38 mil metros quadrados, a estação passa a tratar o esgoto que antes era lançado sem tratamento na bacia do Guandu. O manancial é responsável pelo abastecimento de aproximadamente 9 milhões de pessoas na região metropolitana do Rio de Janeiro. A entrega marca o início da ampliação da rede de esgotamento sanitário nos municípios de Queimados e Japeri, com a meta de universalizar o serviço nas duas cidades. A obra integra um pacote mais amplo de investimentos em saneamento, que soma R$ 681,5 milhões em municípios da Baixada Fluminense e da capital. Os recursos vão financiar novas ligações, ampliação de redes coletoras, estações elevatórias e outras melhorias no sistema de esgoto. Segundo o Ministério das Cidades, além dos ganhos ambientais, a expansão do saneamento também traz impactos positivos para a saúde da população. De acordo com a Organização Mundial da Saúde, cada real investido em saneamento pode gerar uma economia de R$ 4,00 em gastos de saúde. E durante a entrega da estação, o ministro das Cidades, Vladimir Lima, destacou a rapidez na execução do empreendimento e a importância da obra para melhorar a qualidade de vida da população.
17: Eu achei fantástico o fato da gente estar entregando a estação de tratamento em tão pouco tempo. São operações assinadas aí, recursos destinados em 2024 e já está virando realidade. Ainda tem algumas obras a serem executadas, 700 quilômetros de coletores troncos que já estão em execução, também estações elevatórias, cerca de 60 estações elevatórias. Com isso, a gente universalizando aí o acesso ao saneamento básico para toda a população aí de Queimados e Japeri. Também, e um impacto também na questão de geração de emprego e renda e desenvolvimento econômico. Afinal de contas, os governos que mais trouxeram infraestrutura, investimentos e deram um boom na engenharia são os governos do presidente Lula e da presidente Dilma, que de fato assim melhora a vida das pessoas, traz dignidade, qualidade de vida, desenvolvimento social e econômico, geração de emprego e renda. Ou seja, todo mundo é alcançado de forma positiva.
16: Com a entrada em operação da nova estação, a expectativa é reduzir significativamente a poluição dos rios da região e fortalecer a proteção da bacia do Guandu, um dos principais sistemas de abastecimento de água do estado do Rio de Janeiro.
3: Renegociação das dívidas rurais pode custar menos da metade do valor estimado pelo governo, calcula a FPA.
18: A Frente Parlamentar da Agropecuária contesta os valores divulgados pelo governo federal para a renegociação das dívidas de produtores rurais. Segundo a entidade, o custo da medida não passaria de R$ 5 bilhões por ano, totalizando R$ 65 bilhões ao longo de 13 anos. O valor representa menos da metade da estimativa do Ministério da Fazenda, de cerca de R$ 140 bilhões no mesmo período. De acordo com técnicos e parlamentares da FPA, os cálculos do Executivo não consideram os critérios previstos no projeto aprovado pelo Senado, como a exigência de laudo que comprove perda de pelo menos 30% da renda em razão de eventos climáticos extremos em duas ou mais safras e a limitação do benefício às operações contratadas até 2025. O deputado federal Luiz Nishimori, do PSD do Paraná,
8: ressalta que a renegociação não significa perdão das dívidas e lembra que medida semelhante já foi adotada no país.
19: Nesse momento difícil, nós temos que tentar prorrogar essa dívida, como foi feito na década de 1977, 78, se não me engano, que adquirindo o título do governo e colocando juros mais acessível. Hoje, esse juro de quase 18% a 20% não tem como pagar.
8: Já o deputado General Girão, do PL do Rio Grande do Norte, avalia que as medidas adotadas pelo governo federal até agora não têm produzido os resultados esperados.
20: Nós temos um endividamento rural que não está sendo tratado de maneira correta pelo atual governo. Ele está oferecendo mais dinheiro para endividar mais ainda o produtor. Nós precisamos é fazer um trabalho de financiamento para que esse produtor possa ter oxigênio, musculatura para voltar a produzir.
8: Além da renegociação das dívidas, o Congresso discute mudanças na política de seguro rural para ampliar a proteção aos produtores e reduzir os riscos da atividade agropecuária. O projeto que reformula a política agrícola e o programa de subvenção ao prêmio do seguro rural é visto como uma possibilidade de alívio financeiro. A proposta reduz taxas de juros e prioriza operações de crédito rural com cobertura garantida pelo Fundo Catástrofe, abastecido com recursos públicos para assegurar a execução dos contratos. Para o deputado Rafael Pezente, do MDB de Santa Catarina, a medida pode trazer mais previsibilidade aos investimentos no campo.
21: Com esse projeto, a gente vai ter mais segurança para as pessoas colocarem investimentos, se aperfeiçoarem, investirem em novas tecnologias, com a garantia de que pelo menos vão poder, ao final de um ano de trabalho, continuar na atividade.
8: A expectativa de mais recursos para o seguro rural também é compartilhada pelo setor produtivo. Para Antônio Vigas, presidente da Associação Empresarial de Lages, em Santa Catarina, a integração entre crédito e seguro pode reduzir a dependência de ações emergenciais em períodos de crise climática.
22: Essa interação entre seguro e crédito fortalece a sustentabilidade financeira das propriedades rurais, reduz a dependência das medidas emergenciais do governo em qualquer momento de crise, e também contribui para aumentar a resiliência de toda a cadeia produtiva do agronegócio brasileiro.
8: O projeto que reformula a política agrícola e o programa de subvenção ao prêmio do seguro rural está em análise no Senado Federal. Reportagem Álvaro Couto.
3: Brasil registra uma tentativa de fraude digital a cada 5 segundos, aponta o Serasa Experian. Confira.
9: A edição mais recente do mapa da fraude da Serasa Experian identificou quase 1 milhão e 500 mil tentativas de fraude de identidade para acesso a serviços digitais no primeiro trimestre de 2026, uma alta de 36,6% em relação ao mesmo período do ano passado. O número equivale a uma tentativa de golpe a cada 5 segundos, o que poderia ter causado prejuízos de quase 2 bilhões de reais para consumidores e empresas caso as ações criminosas não fossem barradas. O setor financeiro concentrou a maioria das ocorrências. 6 em cada 10 tentativas de fraude foram registradas em bancos, emissores de cartão, meios de pagamento e empresas de serviços financeiros e de crédito. No recorte regional, o Sudeste lidera com 38,5% das tentativas de fraude registradas no primeiro trimestre. Apesar disso, as regiões Norte e Centro-Oeste dobraram o número de ocorrências em relação ao ano anterior, indicando a expansão da atuação dos fraudadores para diferentes partes do país. Segundo a Serasa Experian, quase uma em cada 100 transações realizadas no comércio eletrônico foi classificada como tentativa de fraude no primeiro trimestre de 2026. Ao todo, foram registradas mais de 368 mil ocorrências no período, o equivalente a uma tentativa a cada 21 segundos. Os dados indicam ainda que os criminosos costumam direcionar suas ações para compras de maior valor. No período, o ticket médio das tentativas de fraude foi de R$ 917,52. O mapa da fraude também identificou quase 2 mil grupos dedicados à circulação e troca de conteúdos fraudulentos nos 3 primeiros meses de 2026, número 139% superior ao registrado no mesmo período do ano passado. Além disso, foram detectados mais de 10 mil anúncios, perfis, páginas e aplicativos falsos e quase 20 milhões de mensagens relacionadas a golpes, uma média de 150 42 mensagens por minuto. Para a Serasa Experian, os dados indicam que a fraude digital deixou de se apoiar apenas em ações isoladas contra consumidores e passou a contar com uma estrutura mais organizada, baseada em comunidades voltadas à disseminação, compartilhamento e replicação de conteúdos fraudulentos. Reportagem Paloma Custódio.
3: E você confere ainda na edição de hoje. Redução de impostos lidera prioridades da indústria para o próximo presidente.
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3: Terça-feira, 23 de junho de 2026. Estamos de volta no Jornal Fatos do Dia. Municípios turísticos podem arrecadar mais com mudanças da reforma tributária.
23: Municípios que recebem grande número de turistas podem ganhar mais recursos com a reforma tributária. A mudança está relacionada ao novo modelo de cobrança de impostos, que passa a considerar o local onde o serviço é consumido e não mais onde a empresa está sediada. Na prática, isso significa que cidades com forte atividade turística poderão ficar com uma parcela maior da arrecadação gerada por gastos em hotéis, restaurantes, transporte, eventos e outros serviços utilizados pelos visitantes. Segundo a Confederação Nacional de Municípios, a CNM, a mudança deve beneficiar destinos turísticos porque a tributação passará a ocorrer no destino final do consumo. Além disso, o atual imposto sobre serviços será substituído gradualmente pelo Imposto sobre Bens e Serviços, o IBS. A entidade avalia que a medida corrige uma distorção do sistema tributário que muitas vezes concentrava arrecadação em municípios onde as empresas estavam registradas, mesmo quando a atividade econômica ocorria em outras cidades. A transição para um novo modelo será gradual e contará com mecanismos para reduzir impactos sobre estados e municípios. Durante esse período, a distribuição das receitas levará em conta critérios de compensação e histórico de arrecadação. A reforma também exigirá adaptações das administrações municipais. Será necessário aprimorar cadastros, reforçar a fiscalização e ampliar o acompanhamento das atividades econômicas para garantir participação adequada na divisão dos recursos. Outra medida prevista é a devolução de tributos sobre determinadas compras feitas por turistas estrangeiros. A proposta busca aumentar a competitividade do Brasil no mercado internacional de turismo. Embora os principais efeitos devam aparecer ao longo dos próximos anos, a orientação é que os municípios iniciem desde já os preparativos para o novo sistema. Reportagem Marquesan Araújo.
3: Redução de impostos lidera prioridades da indústria para o próximo presidente, aponta a CNI.
9: Nas vésperas da corrida presidencial, a redução dos impostos e a consolidação da reforma tributária despontam como as principais demandas da indústria para o próximo presidente eleito. Pesquisa da Confederação Nacional da Indústria, a CNI, mostra que 29% dos empresários apontam essa agenda como prioridade para os próximos 4 anos. Na sequência, aparecem o equilíbrio fiscal e a melhoria da gestão pública, apontados por 22% dos entrevistados. Medidas de incentivo à indústria e à produção ocupam a terceira posição, sendo consideradas prioritárias por 21% dos empresários. O superintendente de economia da CNI, Márcio Guerra, destaca que, entre as prioridades para a melhoria do ambiente de negócios e para as próprias empresas, predominam fatores associados ao chamado custo Brasil, conjunto de entraves estruturais, burocráticos e econômicos que elevam os custos de produção no país.
24: Tem questões relacionadas a emprego, a segurança, a questão dos gastos públicos, a questão do juros chama muito a atenção, né? A questão do crédito, como isso tem impactado a dinâmica dos negócios dos empresários brasileiros. Ou seja, a questão do custo Brasil e também fatores que estão relacionados ao ambiente de negócio.
9: Os resultados da pesquisa reforçam as propostas que a CNI apresentou nesta segunda-feira, 22 de junho, a pré-candidatos à presidência da República e lideranças empresariais durante o evento A Indústria na Agenda dos Presidenciáveis. Segundo Márcio Guerra, o encontro permite aproximar os pré-candidatos das demandas do setor industrial e apresentar as prioridades consideradas fundamentais para a construção de um país mais competitivo e desenvolvido nas próximas décadas.
1: Essa pesquisa ela tem como objetivo, como as pesquisas da CNI, dá voz a um empresário industrial. Ali tem uma fotografia muito importante para que os pré-candidatos leiam o que o empresário industrial espera deles nesse próximo mandato.
9: As sugestões integram o documento Construindo o Brasil 2050, que reúne recomendações para áreas estratégicas, como agenda macroeconômica, política industrial, inovação, cooperação internacional, energia, infraestrutura de transportes, sustentabilidade, sistema tributário, segurança jurídica, entre outros temas essenciais para o fortalecimento da economia e a competitividade do Brasil. Reportagem Paloma Custódio.
3: O Brasil bate recorde e registra mais de 42 milhões de passageiros em voos domésticos de janeiro a maio.
4: A movimentação nos aeroportos do Brasil continua decolando em números recordes. De janeiro a maio, mais de 42 milhões de pessoas voaram pelo país, número 6% maior que os 39 milhões e 800 mil passageiros registrados no mesmo período do ano passado. Segundo o levantamento do Ministério do Turismo, com base nos dados da Agência Nacional de Aviação Civil, é a primeira vez na história que o Brasil ultrapassa essa marca nos 5 primeiros meses do ano. O volume de passageiros é 6% maior do que no mesmo período do ano passado, como ressalta o ministro do Turismo, Gustavo Feliciano.
6: O turismo brasileiro vive um excelente momento. No governo do presidente Lula, estamos registrando recordes atrás de recordes. Dessa vez, tivemos um novo recorde histórico. Pela primeira vez, alcançamos o total de 42 milhões de passageiros na aviação doméstica, entre janeiro e maio. Esse número é 6% maior do que em relação ao mesmo período do ano passado.
4: Para o ministro, os recordes são fruto de um trabalho sério de estruturação dos destinos brasileiros, de promoção das rotas nacionais e de parcerias para tornar as viagens mais acessíveis.
6: Graças ao desenvolvimento do Brasil e às políticas adotadas pelo governo federal, estamos conseguindo manter os bons resultados. Isso tudo reflete na geração de emprego e renda para a população. Estamos com o maior saldo de empregos da história no setor do turismo, com mais de 2,4 milhões de empregos com carteira assinada. Já na atração de turistas internacionais, registramos o melhor mês de maio da história, com quase 500 mil turistas vindo de outros países. No acumulado do ano, estamos no mesmo patamar de 2025. E uma coisa muito legal, com a isenção de vistos aos chineses, em maio, registramos um crescimento de 75% na entrada dos turistas vindo da China. Costumo dizer que, no turismo, o Brasil segue voando. Continuaremos trabalhando para promover ainda mais o turismo interno e também a atração de turistas estrangeiros, gerando dignidade para a nossa população.
4: Os números de passageiros internacionais de 2026 também são os maiores já registrados. Nos 5 primeiros meses de 2026, foram 12,8 milhões de pessoas, número 10% maior que no mesmo período de 2025. Reportagem Marco Guimarães.
3: Esta foi mais uma edição do Jornal Fatos do Dia. Produção e apresentação de Diego Elias. Tenham todos uma ótima terça-feira e até amanhã em nossa próxima edição. Tchau.
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9: A Argentina confirmou sua classificação para a fase de mata-mata da Copa do Mundo de 2026 ao vencer a Áustria por 2-0 em Dallas. O grande nome da partida foi Lionel Messi, que marcou os dois gols da vitória e foi decisivo mais uma vez para a seleção campeã mundial. Apesar de ter desperdiçado um pênalti no primeiro tempo, o camisa 10 se recuperou e comandou o triunfo argentino. Com os dois gols, Messi alcançou uma marca histórica e se tornou o maior artilheiro da história das Copas do Mundo, chegando a 18 gols no torneio. A vitória garantiu a liderança da Argentina no Grupo J e reforçou o favoritismo da equipe na busca pelo bicampeonato consecutivo. A Áustria fez um jogo competitivo, mas não conseguiu superar a sólida defesa argentina.
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9: Últimas do esporte. Uruguai e Cabo Verde empataram em 2-2 em uma partida emocionante pela segunda rodada do Grupo H da Copa do Mundo de 2026. A seleção africana surpreendeu ao abrir o placar aos 21 minutos com um golaço de falta de Kevin Pina, marcando o primeiro gol da história de Cabo Verde em Copas do Mundo. O Uruguai reagiu no fim do primeiro tempo e virou o jogo com gols de Maxi Araújo e Agostinho Canóbio, indo para o intervalo em vantagem. Na segunda etapa, Cabo Verde mostrou mais uma vez sua força e buscou o empate com Hélio Varela, que aproveitou uma falha defensiva uruguaia para deixar tudo igual. Apesar da pressão da equipe comandada por Marcelo Bielsa nos minutos finais, os africanos seguraram o resultado e conquistaram mais um ponto histórico no torneio. Com o empate, Uruguai e Cabo Verde chegaram a 2 pontos no grupo e deixaram a disputa pela classificação totalmente aberta para a rodada final.
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0: pela tua presença. Esta é a geração que restaurará o tabernáculo caído de Davi. É a geração, Pai, que encontra com a tua glória, que expressa o amor que vem da tua presença. Ó Deus Santo, nós estamos aqui para declararmos juntos que tu és o nosso Pai amado, o querido da nossa alma. A unção que está sobre nós é unção de cura, é unção de restauração, mas também, ó Deus, é a unção para trazermos de volta a adoração sincera que havia diante da tua arca. Senhor, nós declaramos, é tempo de adoração na tua casa, que a tua igreja se levante como um só homem e te adora de todo o coração, em nome de Jesus. Amém.
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Olá, minha gente querida, estou chegando aqui na Rádio Anúncio para apresentar mais uma edição do programa Pelos Caminhos do Amor. Apresentação, produção João Batista, na técnica, agitando os botões eletrônicos, JB. Direção geral é do André. Gente querida, boa tarde na gloriosa paz do Senhor. Vamos juntos até às 15 horas com o melhor da música cristã, a palavra de Deus, a oração da fé, a sua participação. Vamos juntos aqui, cada vez mais pertinho de Deus, através das mensagens musicais.

Aqui no programa Pelos Caminhos do Amor você tem o Cantinho do Sertão, a Oração da Fé, Túnel do Tempo, Momento de Meditação e também o Top 3. Nosso novo quadro, Roberto Carlos canta para o Rei dos Reis, Jesus Cristo. 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Quero mandar um alôzão aí para o pastor Roberto, também para o pastor Reginaldo Rosa, para a irmã Dora, o João Bovo e também o Zé Luiz da Automecânica Sideral no DR. Agora em nossa programação, Aline Barros.

de volta aqui na Rádio Anúncio FM, a programação que traz alegria até o seu coração. 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Débora Miranda, para cantar bonito em nosso programa, JB.

Muito bem, também com a gente lá em Águas da Prata, a Igreja Plenitude da Graça de Deus, com o pastor José Lopes. Avenida Coronel Ernesto de Oliveira, 66 Jardim Brandão. Cultos às terças, quintas, sábados e aos domingos, a partir das 7 da noite. Igreja Pentecostal, a plenitude da graça de Deus. 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Chegando Elias Silva.

Música bonita com o cantor Yosef de Jesus.

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0: Muito bem, estamos de volta aqui na Rádio Anúncio FM, programação pelos caminhos do amor. 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Chegando agora o cantor Nicolete.
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0: Vamos agora na programação Pelos Caminhos do Amor, com a oração da fé, com o pastor Reginaldo Rosa.
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2: Pai Celestial, me coloca agora, Senhor, neste momento diante da Tua presença, Pai. Pedir a Sua bênção, Senhor, para cada ouvinte. Cada pessoa que está ouvindo essa programação, ó Pai. Deus maravilhoso, o Senhor que sonda, Senhor, e conhece os corações. O Senhor que sabe, Senhor, a necessidade de cada um dos Teus filhos. Eu peço, Senhor, nesse momento, Pai, que abençoe cada família representada neste momento que está ouvindo essa programação. Pai, que as suas mãos, Senhor, alcance aquela pessoa que está desesperada, aquela mulher e aquele homem, Senhor, que estão doentes, que estão acamados, ó Pai, aquela senhora idosa, aquele senhor idoso, que foram abandonados pela sua família, que tem uma mágoa, uma angústia no coração, ó Pai, e sem saber, Senhor, qual será o futuro deles. Entra agora, Senhor, no coração dessa pessoa e mostre para ele, para ela, não estão sozinhos. O Senhor que sonda e conhece cada coração, vá agora, Senhor, nesse lugar onde ninguém mais vai.

0: nas tuas mãos, mostre para ele, mostre para ela, Pai, que o Senhor ama muito e que o Senhor nunca vai abandonar. Ah, mesmo que seu pai, sua mãe te abandone, o Senhor não te abandona. O Senhor não te deixa sozinho, você não está sozinho. O Senhor te guarda. O Senhor te cura. O Senhor te abençoa. Aleluias. Eu creio que o Senhor vai tocar neste momento, nessa doença. Vai curar essas feridas. Aleluias. Feridas da alma, feridas do coração. Neste momento, o Senhor entra agora, Pai, agora, com a cura e a solução, ó Pai, para essa vida. Traga conforto, Senhor, ao coração dos teus filhos. Traga paz, Senhor, para aquele que não tem mais paz. Ó, Senhor, aquele que está internado em um hospital, Senhor, traga cura, Pai, em nome de Jesus, ó Pai. Nós pedimos a tua bênção, Pai, para essa vida. Nós pedimos, Senhor, em nome de Jesus, em nome de Jesus, aleluias, venha curar, venha abençoar e venha estar presente, Pai, na vida dessa pessoa, em nome de Jesus, em nome de Jesus.
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Chegando agora para você, os violeiros Ferreira e Ferreirinha.

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0: Muito bem, minha gente, estamos aqui na Rádio Anúncio FM 87.9, agitando os botões, o JV. 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
2: Evangelho de Lucas, capítulo 12, do verso 22 ao verso 26, está escrito: Dirigindo-se aos seus discípulos, Jesus acrescentou: Portanto, eu lhes digo, não se preocupem com sua própria vida, quanto ao que comer, nem com seu próprio corpo, quanto ao que vestir. A vida é mais importante do que a comida, e o corpo mais do que as roupas. Observem os corvos, não semeiam nem colhem, não têm armazéns nem celeiros. Contudo, Deus os alimenta, e vocês têm muito mais valor do que as aves. Quem de vocês, por mais que se preocupe, pode acrescentar uma hora que seja à sua vida? Visto que vocês não podem sequer fazer uma coisa tão pequena, por que se preocupar com o restante? Quando Jesus deu esse conselho para aquelas pessoas que estavam o ouvindo, a época e o contexto eram diferentes. Não havia internet, não havia excesso de compromissos e de informação, não havia pandemias, recessão econômica, e ainda assim Jesus teve que dizer para o povo não se preocupar com as coisas da vida. Se Jesus falou isso para as pessoas daquela época, o que então ele dirá para nós hoje? Analise a sua vida. Cada um de nós possui várias razões para nos preocuparmos, até mesmo com as coisas básicas da vida. Existem muitos motivos para nos gerar preocupação, tanto a nível individual como coletivo. A preocupação geralmente está ligada à satisfação de uma necessidade. E segundo o que Jesus diz, o erro não está em ter uma necessidade satisfeita, mas sim em correr atrás disso. Porque isso nos leva muitas vezes a querer controlar as situações e o curso dos acontecimentos, o que não é saudável para nós. O Pai Eterno conhece todas as nossas necessidades, das mais simples às mais complexas, e por isso Ele vai supri-las no tempo certo, assim como Ele alimenta e cuida fielmente de seres que sequer são humanos, como os pássaros ou os lírios do campo. Jesus disse que os pagãos correm atrás das coisas da vida, não porque eles sejam inferiores às outras pessoas, mas porque eles não confiam em Deus, pelo fato de não o verem e de o reconhecerem como Pai. O sentimento de orfandade acaba produzindo uma independência que não é saudável, que por sua vez pode desencadear outros problemas. Quantas pessoas não tomam iniciativas por causa do medo, da insegurança ou da ansiedade? Quando não nos sentimos seguros nos braços de Deus, o nosso Pai, a nossa tendência é nos apoiarmos de uma forma equivocada em nós mesmos. E essa atitude pode nos levar à decepção, porque por mais que a gente tente, nós não temos o controle das coisas. Jesus tinha plena segurança no Pai. Ele sabia o quanto era maravilhoso o sentimento de ser filho, e Ele quis que nós também experimentássemos isso. O sentimento de segurança é algo contrário à nossa ansiedade e à nossa preocupação, e ele só é gerado através do nosso relacionamento com Deus. Quando passamos a enxergar Deus como Pai e nos entregamos a Ele, nós nos sentimos livres das preocupações. Quando vivemos como filhos, nós não somos dominados e nem escravizados pela ansiedade e pelas preocupações da vida, por mais importantes que elas sejam. Para nós entendermos isso, basta vermos o exemplo das crianças. Elas são inocentes e despreocupadas. As crianças não estão preocupadas com o dia de amanhã, em como elas irão pagar as contas, como haverá comida na sua casa. Elas simplesmente depositam a confiança e a esperança no pai ou na mãe. Você não vê uma criança dizendo o tempo todo a seus pais que eles precisam comprar alimento para elas ou roupas para ela usar. Talvez essa é uma das razões pelas quais Jesus disse que nós deveríamos ser como as crianças. Deus, o nosso Pai, nos ensina uma grande verdade através do relacionamento terreno entre pais e filhos. A vida que Ele nos deu é sim nossa responsabilidade, mas existe um limite. Quando passamos do limite e começamos a priorizar e a nos preocupar demais com as coisas, estamos nos comportando de uma forma errada. Isso é, agindo como pessoas que não são filhos de Deus. Eu quero convidar você para entregar a sua vida a Deus nesse momento e depositar toda a sua confiança, toda a sua esperança nele, independente dos problemas que você tiver que enfrentar nessa semana. Lembre-se que Deus é o seu Pai. Ele cuida de você, Ele se preocupa com você e Ele te dará o que for necessário para que você seja vitorioso por mais essa semana. Eu quero orar por você. Senhor meu Deus e Pai, reconhecemos que somos Teus filhos e pedimos que o Senhor conduza a nossa vida da maneira como o Senhor quiser. Seja feita a Tua vontade, Pai. Sabemos que a Tua vontade é boa, perfeita e agradável. Entregamos ao Senhor a nossa vida, os nossos dias, os nossos problemas, a semana que se inicia. Reconhecemos a nossa fragilidade e a nossa limitação, mas declaramos que a nossa força vem do Senhor. Podemos tudo no Senhor que nos fortalece. Por isso nós oramos e te agradecemos. Em nome de Jesus, amém.
0: Agora Roberto Carlos canta para o Rei Jesus.
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0: Agora no programa Pelos Caminhos do Amor, Top 3. As três músicas mais tocadas na semana, JV. Terceiro lugar da semana.
1: Liz Abissini canta Além da Medicina.

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0: para você o segundo lugar da semana.
1: Júlia Vitória canta Restaura o Teu Altar.
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0: Muito bem, minha gente, top 3 da semana, o primeiríssimo lugar.
1: O primeiro lugar da semana fica com Isadora Pompeu, música Aliança.
0: É uma pena, chegamos ao ponto final de nossa programação. Meu muito obrigado pelo seu carinho, pela sua audiência. Toda terça e quinta, a partir das 13 horas, o nosso programa no ar, levando o melhor para você. Fique todos com Deus e até o nosso próximo encontro. Tchau, gente querida.

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0: Hora da misericórdia. Hora de nos colocarmos na presença de Jesus, Jesus manso e humilde de coração. Fazei o nosso coração semelhante ao vosso. Neste momento, querido ouvinte, que nós possamos aquietar o nosso coração, nossos pensamentos e se colocar na presença de Jesus. Ele que já se encontra presente em nosso meio, porque onde dois ou mais estiver reunidos em seu nome, ali ele estará. Então que nesse momento, confiantemente, você coloque todas as suas necessidades nas mãos de Jesus. Não importa qual seja o seu problema, não importa qual seja a sua dificuldade, o amor e a misericórdia de Jesus supera tudo e todos. Neste momento também, não se esqueça de agradecer. Agradeça até mesmo pelos sofrimentos, mas louve e agradeça pelo dom da vida, pela oportunidade de estar rezando em seu nome. Agradeça por tudo aquilo que ele nos dá, nos faz, tudo aquilo que ele realiza em nossa vida. E vamos colocar confiantemente nas mãos de Jesus toda a nossa igreja, pedir pela unidade da igreja, pela santidade do nosso clero, especialmente pelos nossos sacerdotes, pelas vocações sacerdotais, religiosas, pelas pastorais, pelos movimentos, pelo Santo Padre e o Papa, pelos nossos governantes, pedir paz para o nosso Brasil, para o mundo. Conversão para todos os pecadores, pedir por todas as famílias, por todos os jovens, por todos os adolescentes, por todos os idosos, por todas as crianças, por todas as gestantes, por todos os enfermos, por todos os desempregados, encarcerados, por todos os pobres, por todos os dependentes químicos, por todos aqueles que estão no seu trabalho, com dificuldades no trabalho, em busca de um trabalho, para todos os nossos amigos, vizinhos, familiares, todos os voluntários da Rádio Anúncio, todos os aniversariantes do dia de hoje, todos aqueles que choram, que sofrem, que possam ser consolados, aqueles que perderam seus entes queridos, todos os agonizantes desse dia, dessa hora, todas as almas do purgatório, todos os marginalizados e excluídos da nossa sociedade, por todas as nossas necessidades, sejam materiais, espirituais ou temporais, por todas as nossas intenções em particulares, por todos aqueles que pediram as nossas orações e por todos aqueles que não têm quem rezem por eles.
1: Que ela existiu.
0: Pai nosso, que estais no céu, santificado seja vosso nome, venha a nós o vosso reino, seja feita a vossa vontade, assim na terra como no céu. O pão nosso de cada dia nos dai hoje, perdoai as nossas ofensas, assim como nós perdoamos a quem nos tem ofendido. E não nos deixeis cair em tentação, mas livrai-nos do mal. Amém. Ave Maria, cheia de graça, o Senhor é convosco. Bendita sois vós entre as mulheres, bendito é o fruto do vosso ventre, Jesus. Santa Maria, Mãe de Deus, rogai por nós, pecadores, agora e na hora de nossa morte. Amém. Creio em Deus Pai Todo-Poderoso, Criador do céu e da terra, e em Jesus Cristo, seu único Filho, nosso Senhor, que foi concebido pelo poder do Espírito Santo, nasceu da Virgem Maria, padeceu sob Pôncio Pilatos, foi crucificado, morto e sepultado, desceu à mansão dos mortos, ressuscitou ao terceiro dia, subiu aos céus e está sentado à direita de Deus Pai Todo-Poderoso, de onde há de vir julgar os vivos e os mortos. Creio no Espírito Santo, na Santa Igreja Católica, na comunhão dos santos, na remissão dos pecados, na ressurreição da carne, na vida eterna. Amém. Primeiro mistério, Eterno Pai, eu vos ofereço o corpo, sangue, alma e divindade de vosso diletíssimo Filho, nosso Senhor Jesus Cristo, em expiação dos nossos pecados e do mundo inteiro. pela sua dolorosa paixão, tende misericórdia de nós e do

0: dolorosa paixão, tende misericórdia de nós e do mundo inteiro. Pela sua dolorosa paixão, tende misericórdia de nós e do mundo inteiro. Pela sua dolorosa paixão, tende misericórdia de nós e do mundo inteiro. Pela sua dolorosa paixão, tende misericórdia de nós e do mundo inteiro. Pela sua dolorosa paixão, tende misericórdia de nós e do mundo inteiro.
1: Que ela existiu.
0: Segundo mistério. Eterno Pai, eu vos ofereço o corpo, sangue, alma e divindade de vosso diletíssimo Filho, nosso Senhor Jesus Cristo, em expiação dos nossos pecados e do mundo inteiro. Pela sua dolorosa paixão, tende misericórdia de nós e do mundo inteiro. Pela sua dolorosa paixão, tende misericórdia de nós e do mundo inteiro. Pela sua dolorosa paixão, tende misericórdia de nós e do mundo inteiro. Pela sua dolorosa paixão, tende misericórdia de nós e do mundo inteiro. Pela sua dolorosa paixão, tende misericórdia de nós e do mundo inteiro. Pela sua dolorosa paixão, tende misericórdia de nós e do mundo inteiro. Pela sua dolorosa paixão, tende misericórdia de nós e do mundo inteiro. Pela sua dolorosa paixão, tende misericórdia de nós e do mundo inteiro. Pela sua dolorosa paixão, tende misericórdia de nós e do mundo inteiro. Pela sua dolorosa paixão, tende misericórdia de nós e do mundo inteiro. Terceiro mistério. Eterno Pai, eu vos ofereço o corpo, sangue, alma e divindade de vosso diletíssimo Filho, nosso Senhor Jesus Cristo, em expiação dos nossos pecados e do mundo inteiro. Pela sua dolorosa paixão, tende misericórdia de nós e do mundo inteiro. Pela sua dolorosa paixão, tende misericórdia de nós e do mundo inteiro. Pela sua dolorosa paixão, tende misericórdia de nós e do mundo inteiro. Pela sua dolorosa paixão, tende misericórdia de nós e do mundo inteiro. Pela sua dolorosa paixão, tende misericórdia de nós e do mundo inteiro. Pela sua dolorosa paixão, tende misericórdia de nós e do mundo inteiro. Pela sua dolorosa paixão, tende misericórdia de nós e do mundo inteiro. Pela sua dolorosa paixão, tende misericórdia de nós e do mundo inteiro. Pela sua dolorosa paixão, tende misericórdia de nós e do mundo inteiro. Pela sua dolorosa paixão, tende misericórdia de nós e do mundo inteiro.
1: Falando da misericórdia.
0: Quarto mistério. Eterno Pai, eu vos ofereço o corpo, sangue, alma e divindade de vosso diletíssimo Filho, nosso Senhor Jesus Cristo, em expiação dos nossos pecados e do mundo inteiro. Pela sua dolorosa paixão, tende misericórdia de nós e do mundo inteiro. Pela sua dolorosa paixão, tende misericórdia de nós e do mundo inteiro. Pela sua dolorosa paixão, tende misericórdia de nós e do mundo inteiro. Pela sua dolorosa paixão, tende misericórdia de nós e do mundo inteiro. Pela sua dolorosa paixão, tende misericórdia de nós e do mundo inteiro. Pela sua dolorosa paixão, tende misericórdia de nós e do mundo inteiro. Pela sua dolorosa paixão, tende misericórdia de nós e do mundo inteiro. Pela sua dolorosa paixão, tende misericórdia de nós e do mundo inteiro. Pela sua dolorosa paixão, tende misericórdia de nós e do mundo inteiro. Pela sua dolorosa paixão, tende misericórdia de nós e do mundo inteiro.
1: Foi uma pequena gota.
0: Quinto e último mistério. Eterno Pai, eu vos ofereço o corpo, sangue, alma e divindade de vosso diletíssimo Filho, nosso Senhor Jesus Cristo, em expiação dos nossos pecados e do mundo inteiro. Pela sua dolorosa paixão, tende misericórdia de nós e do mundo inteiro. Pela sua dolorosa paixão, tende misericórdia de nós e do mundo inteiro. pela sua dolorosa paixão, tende misericórdia de nós e do mundo inteiro.

0: pela sua dolorosa paixão, tende misericórdia de nós e do mundo inteiro. Pela sua dolorosa paixão, tende misericórdia de nós e do mundo inteiro. Pela sua dolorosa paixão, tende misericórdia de nós e do mundo inteiro. Pela sua dolorosa paixão, tende misericórdia de nós e do mundo inteiro. Pela sua dolorosa paixão, tende misericórdia de nós e do mundo inteiro. Pela sua dolorosa paixão, tende misericórdia de nós e do mundo inteiro. Pela sua dolorosa paixão, tende misericórdia de nós e do mundo inteiro. Deus Santo, Deus Forte, Deus Imortal, tende piedade de nós e do mundo inteiro. Deus Santo, Deus Forte, Deus Imortal, tende piedade de nós e do mundo inteiro. Deus Santo, Deus Forte, Deus Imortal, tende piedade de nós e do mundo inteiro.
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7: Expresso de Notícias no ar. É você bem informado de hora em hora. Hoje é terça-feira, dia 23 de junho, ano 2026. Aqui Diego Soares e vamos às informações. A Polícia Civil de São Paulo cumpriu mais 3 mandados de prisão no caso da morte de Maria Eduarda Rodrigues, de 21 anos, em um salto de rump jump na chamada Ponte do Esqueleto, em Limeira. Foram presos temporariamente no último sábado uma mulher de 29 anos, no Rio de Janeiro, e dois homens de 25 e 27 anos, em Limeira e Indaiatuba, cidades do interior paulista. O cacique Raoni apresentou no último domingo uma boa evolução clínica após ser submetido a uma cirurgia de desobstrução intestinal em São Paulo no último sábado. Segundo o Hospital da Universidade Federal Paulista, Raoni está na UTI, sem febre, respirando sem ar ambiente. Ele também está consciente e respondendo às solicitações. Este foi nosso Expresso de Notícias. Comigo, Diego Soares. Nós voltamos a qualquer momento com mais informações para você. Uma ótima terça.
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8: Na terça-feira, 23 de junho, São João da Boa Vista tem um dia de sol com algumas nuvens, mas com chuva rápida que pode aparecer durante o dia e também à noite. Amanhã começa fresca com a mínima em torno de 16 graus e a temperatura sobe até a máxima de 22 graus à tarde. Um clima ameno e úmido na nossa cidade. A dica é já sair de casa com guarda-chuva, porque as pancadas, mesmo passageiras, chegam de repente, hein? Para quem tem compromissos na rua, vale se programar para não ser pego desprevenido. No trânsito, atenção com a pista molhada. Mantenha o agasalho por perto, porque a sensação ainda é de frio, e siga com os cuidados de saúde, já que o risco de gripe e de resfriado continua alto. Hidrate-se bem e fique atento às mudanças do tempo ao longo dessa terça-feira em nossa região. Essa foi a previsão aqui do tempo, né? Previsão na Rádio Anúncio FM comigo, Kleber Salles. Um grande abraço para você e uma ótima terça-feira.
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2: Êxodo capítulo 33, versículo 14. Respondeu o Senhor: Eu mesmo o acompanharei e lhe darei descanso. Chegamos a 2021. Estamos dando os primeiros passos e não temos ideia de como vamos percorrer cada um dos seus dias. Começamos o ano novo querendo saber o que ele vai nos trazer. Temos planos, projetos, mas e a realização deles? É certa? Quantos colocaram em mente que 2021 será um ano diferente porque escolheram poucas resoluções com a determinação de que vão cumpri-las? O povo de Israel ia iniciar uma grande caminhada. Apesar de ser um caminho pelo qual nunca haviam passado, não deviam temer nenhuma experiência, por mais estranha que fosse. O pedido de Moisés não foi: Senhor, mostra-nos o caminho. Ele não pediu estradas abertas, caminhos aplainados, locais confortáveis de parada na rota do deserto. Não pediu milagres nem sinais. Pediu a presença de Deus, que seria vista numa nuvem de dia e numa coluna de fogo à noite. Moisés reconheceu que em sua própria força não iria conseguir atravessar o deserto. Foi tão enfático que disse: Se não fores conosco, não nos envies. Que mais poderá distinguir a mim e a teu povo de todos os demais povos da face da terra? Êxodo 33, 15 e 16. Melhor é morrermos aqui do que irmos a Canaã sem a tua presença. Estamos iniciando um ano novo. Teremos oportunidades, desafios e lutas para enfrentar. Deus sabe por onde e como nos levar para a realização dos nossos sonhos e estará ao nosso lado. Ele sabe o que temos que enfrentar e conhece nossas forças e limitações. Pode ser que nossa força e confiança não sejam suficientes. Ele não ignora cansaço, distância e imprevistos. Ao encarar as realidades do novo ano, podemos ter certeza de que Deus está ao nosso lado, trazendo sentimento de paz e descanso. Deus nos chama para o novo, mas o desconhecido só pode ser encarado com tranquilidade se Ele estiver ao nosso lado. Se temos certeza de que a presença de Deus está conosco, podemos com confiança enfrentar frio e calor, sol e chuva, vale ou montanha. Há um Deus que não muda, um Deus que conhece o caminho. Será que nosso pedido vai refletir o pedido de Moisés? A promessa é: estarei sempre com vocês. Minha presença os acompanhará. Vamos orar? Pai, neste momento queremos reclamar a tua promessa de que estarás conosco em cada momento, em cada dia deste novo ano. Por favor, Senhor, a caminhada promete ser difícil. Precisamos de Ti. Segura nossa mão, Pai, em nome de Jesus. Amém.

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3: 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Olá, sejam bem-vindos. Eu sou o Diego Elias com você em mais uma edição do nosso painel. Hoje, 23 de junho, e vamos trazer para você as últimas notícias, claro, sempre com as boas canções do nosso horário. Confira as manchetes. Meio ambiente, risco climático já influencia investimentos, operações e lucros das empresas no Brasil. Economia, aluguel continua subindo acima da inflação e acumula alta de 8,68% em 12 meses, mostra a Fipzap. Agronegócio, Unicamp cria calculadora que transforma resíduos do agro em créditos de carbono e energia. Tecnologia, agora dá para voar no Google Earth sem instalar nada. Novidades automotivas, BYD vai espalhar milhares de carregadores rápidos pela Europa. Ciências e saúde, canetas para emagrecimento podem ajudar a reduzir o risco de câncer, apontam novos estudos. Você vai conferir todas estas informações aqui, em nossa programação. Painel desta terça, 23 de junho, está no ar.
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1: Os eventos meteorológicos extremos na América do Sul deixaram de ser apenas uma preocupação ambiental e se tornaram um risco econômico direto para as empresas e o sistema financeiro brasileiro. Setores como agronegócio, energia, logística e seguros estão sofrendo impactos severos devido a secas, enchentes e ondas de calor que afetam desde a produtividade das safras até os níveis dos reservatórios hidrelétricos e a infraestrutura logística. Diante desse cenário, a inteligência climática passou a ser fundamental nas estratégias corporativas, exigindo que as empresas não apenas monitorem a previsão do tempo, mas também estruturem planos de mitigação de danos. A capacidade de antecipar vulnerabilidades e gerenciar os riscos climáticos tornou-se uma questão de sobrevivência no mercado, influenciando concessões de crédito, fluxo de caixa e sustentabilidade a longo prazo das operações.
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0: Fechamos a primeira sequência do nosso painel MPB desta terça ao som de Nina Fernandes, História de Pescador. Antes, Zimbra Trem.
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0: Marisa Monte, O Céu.

0: Economia.
1: O mercado de locação residencial no Brasil segue em forte alta, superando a inflação e a valorização dos imóveis à venda. De acordo com o índice Fipzap de maio, os aluguéis subiram 0,85% no mês, acumulando uma alta expressiva de 8,68% nos últimos 12 meses. A capital sergipana, Aracaju, lidera o ranking de encarecimento, seguida por Teresina e Brasília. Em termos de valores absolutos, São Paulo continua sendo a capital com um metro quadrado mais caro para locação. Embora Barueri, na região metropolitana paulista, ocupe o topo do ranking nacional. Esse aquecimento contínuo do setor é impulsionado principalmente pelo crédito imobiliário mais caro, que dificulta a compra da casa própria e mantém a demanda por aluguéis em alta.
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0: Nós ouvimos Roupa Nova, Anjo, antes Eduardo do Sec e Aventura.
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8: Expresso de Notícias no ar. É você bem informado de hora em hora. Hoje é terça-feira, dia 23 de junho, ano 2026. Aqui Diego Soares e vamos às informações. O governo federal lançou uma campanha de conscientização que aborda a relação entre o consumo abusivo de álcool e a violência contra a mulher. Com o mote "Violência contra a mulher não faz parte do jogo", a campanha passa a ser exibida nas redes sociais do Ministério da Justiça e Segurança Pública antes dos jogos da Seleção Brasileira na Copa do Mundo, como aconteceu na noite desta sexta, na partida entre Brasil e Haiti. Um aplicativo da Justiça Eleitoral criado em 2017 pode facilitar a vida do eleitor nas eleições deste ano. É o e-título. A via digital do título com foto, por exemplo, pode ser utilizada como documento de identificação para votar, segundo o TSE, o Tribunal Superior Eleitoral. Esse foi nosso Expresso de Notícias. Comigo, Diego Soares. Nós voltamos a qualquer momento com mais informações para você. Uma ótima terça.
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0: Agora tem Nicolas Germano. Beijo raro.

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1: Pesquisadores da Unicamp lançaram a Biomassa Compensa, uma calculadora online gratuita que transforma dados de resíduos orgânicos da agroindústria em estimativas de bioenergia e geração de créditos de carbono. Focada em resíduos alimentares como casca de laranja, bagaço de maçã e palha de cana, a ferramenta calcula o quanto de emissão de metano é evitada ao não descartar esses materiais em aterros sanitários. O sistema traduz o impacto climático para indicadores simples, como o equivalente em árvores plantadas, ajudando desde grandes empresas até pequenos produtores a avaliarem rapidamente a viabilidade econômica e sustentável da produção de biogás.
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0: Fechamos a sequência com Djavan, Falta Ralar. Antes, Maria Rita, A Festa.
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0: Pedro Mariano, De Repente.

0: tecnologia.
1: O Google liberou o clássico simulador de voo do Google Earth diretamente no navegador de internet, eliminando a necessidade de baixar e instalar a versão desktop do aplicativo. Para acessar o recurso, basta entrar no site da plataforma, clicar na opção Explorar a Terra, no canto superior direito, e selecionar a ferramenta. O sistema funciona de forma mais realista quando o usuário ativa o modo satélite sobre uma região de interesse, o que melhora a visualização do terreno. Embora os comandos por teclado e mouse exijam um pouco de prática inicial, a experiência é focada em uma exploração aérea leve e curiosa do planeta. Além disso, caso ocorra uma colisão com o solo, o simulador pausa automaticamente e permite reiniciar o voo de forma rápida e segura.
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0: Fechando a sequência com Rita Lee e Paula Toller, Desculpe o Auê, antes Titãs, é isso.
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0: Fagner Canteiros.

0: Novidade automotiva.
1: BYD vai espalhar milhares de carregadores rápidos pela Europa. A chinesa BYD anunciou um plano para instalar cerca de 3 mil estações de recarga ultra rápida na Europa até 2027, ampliando sua presença no mercado de veículos elétricos. Os novos carregadores Flash Chargers poderão atingir até 1.500 kW de potência, permitindo recargas em poucos minutos para modelos compatíveis. O projeto, estimado em US$ 2 bilhões, já começou na Alemanha e no Reino Unido. A iniciativa faz parte da estratégia da empresa para disputar espaço com outras fabricantes e fortalecer a infraestrutura de mobilidade elétrica no continente.
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0: Encerramos a sequência com Jorge Vercillo, Contraste. Também ouvimos Dois Reis, Abrir as Portas. Eu volto já já com mais música e informação.
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3: Expresso de Notícias no ar. É você bem informado de hora em hora. Hoje é terça-feira, dia 23 de junho, ano 2026. Aqui Diego Soares e vamos às informações. A China incluiu nesta última segunda mais 10 empresas dos Estados Unidos em sua lista de restrições de exportações. A medida, que tem efeito imediato, proíbe que companhias chinesas que participam de licitações governamentais vendam os chamados itens de uso duplo, que podem ser utilizados no setor militar ou civil, como terras raras, por exemplo, para os presentes na relação de sancionados. O senador e pré-candidato à presidência Flávio Bolsonaro usou seu perfil nas redes sociais no último domingo para comemorar a vitória de Arthur Henrique em Roraima. O candidato do PL teve a maioria dos votos na eleição suplementar para o governo do estado, mas não foi proclamado ainda eleito. Abelardo de la Espriella, Defensores de la Pátria, candidato de direita, foi vencedor das eleições presidenciais colombianas, apontou a apuração preliminar neste último domingo. Venceu Ivan Cepeda, Pacto Histórico da Esquerda, aliado do atual presidente Gustavo Petro, da Colômbia Humana Esquerda. Esse foi nosso Expresso de Notícias, comigo Diego Soares. Nós voltamos a qualquer momento com mais informações para você. Uma ótima terça.
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7: Ana Vilela, o Leãozinho.

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1: O Sistema Único de Saúde, o SUS, passará a oferecer novos tratamentos hormonais para pacientes com hipogonadismo hipogonadotrófico orgânico, uma condição que compromete a produção de hormônios sexuais. Em até 180 dias, a rede pública disponibilizará diferentes formulações de testosterona para homens adultos e adolescentes, além de estradiol em adesivo transdérmico para induzir a puberdade em meninas. Apesar da ampliação do acesso para quem realmente precisa, especialistas alertam para o perigo do uso indiscriminado da testosterona em clínicas estéticas. O uso do hormônio em implantes ou chips da beleza para fins de emagrecimento ou ganho de massa muscular não tem respaldo científico e apresenta riscos imprevisíveis à saúde, sendo indicado exclusivamente para deficiência hormonal comprovada ou afirmação de gênero.
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0: Confira agora as notícias que foram destaque na edição desta terça. Meio ambiente, risco climático já influencia investimentos, operações e lucros das empresas no Brasil. Economia, aluguel continua subindo acima da inflação e acumula alta de 8,68% em 12 meses, mostra a Fipzap. Agronegócio, Unicamp cria calculadora que transforma resíduos do agro em créditos de carbono e energia. Tecnologia, agora dá para voar no Google Earth sem instalar nada. Novidades automotivas, BYD vai espalhar milhares de carregadores rápidos pela Europa. Ciências e saúde, canetas para emagrecimento podem ajudar a reduzir o risco de câncer, apontam novos estudos. Muito bem, o painel de hoje, nesta terça 23 de junho, termina agora. Muito obrigado a você que acompanhou o nosso programa até aqui. Amanhã voltaremos, se Deus quiser, com boas canções e muitas informações também. Um abraço.
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Em nome do Pai, do Filho e do Espírito Santo. Amém. Divino Jesus, eu vos ofereço este texto que vou rezar, contemplando os mistérios de nossa redenção. Concedei-me pela intercessão de Maria Santíssima, a quem me dirijo, as virtudes necessárias para bem rezá-lo e a graça de criar as indulgências anexas a esta devoção. Creio em Deus Pai Todo-Poderoso, Criador do céu e da terra, e em Jesus Cristo, seu único Filho, nosso Senhor, que foi concebido pelo poder do Espírito Santo, nasceu da Virgem Maria, padeceu sob Pôncio Pilatos, foi crucificado, morto e sepultado, desceu à mansão dos mortos, ressuscitou ao terceiro dia, subiu aos céus, está sentado à direita de Deus Pai Todo-Poderoso, de onde há de vir a julgar os vivos e os mortos. Creio no Espírito Santo, na Santa Igreja Católica, na comunhão dos santos, na remissão dos pecados, na ressurreição da carne, na vida eterna. Amém. Pai nosso que estais no céu, santificado seja o vosso nome. Venha a nós o vosso reino, seja feita a vossa vontade, assim na terra como no céu. O pão nosso de cada dia nos dai hoje, perdoai-nos as nossas ofensas, assim como nós perdoamos a quem nos tem ofendido. E não nos deixeis cair em tentação, mas livrai-nos do mal. Amém. Ave Maria, cheia de graça, o Senhor é convosco. Bendita sois vós entre as mulheres, e bendito é o fruto do vosso ventre, Jesus. Santa Maria, Mãe de Deus, rogai por nós, pecadores, agora e na hora de nossa morte. Amém. Ave Maria, cheia de graça, o Senhor é convosco. Bendita sois vós entre as mulheres, e bendito é o fruto do vosso ventre, Jesus. Santa Maria, Mãe de Deus, rogai por nós, pecadores, agora e na hora de nossa morte. Amém. Ave Maria, cheia de graça, o Senhor é convosco. Bendita sois vós entre as mulheres, e bendito é o fruto do vosso ventre, Jesus. Santa Maria, Mãe de Deus, rogai por nós, pecadores, agora e na hora de nossa morte. Amém. Glória ao Pai, ao Filho e ao Espírito Santo, como era no princípio, agora e sempre. Amém. Ó meu Jesus, perdoai-nos, livrai-nos do fogo do inferno, levai as almas todas para o céu e socorrei principalmente aquelas que mais precisarem da vossa misericórdia. Mistérios Dolorosos. No primeiro mistério, contemplamos a agonia de Jesus no Jardim das Oliveiras e pedimos a graça da conversão de nossa vida.

Pai nosso que estais no céu, santificado seja o vosso nome. Venha a nós o vosso reino, seja feita a vossa vontade, assim na terra como no céu. O pão nosso de cada dia nos dai hoje, perdoai-nos as nossas ofensas, assim como nós perdoamos a quem nos tem ofendido, e não nos deixeis cair em tentação, mas livrai-nos do mal. Amém. Ave Maria, cheia de graça, o Senhor é convosco. Bendita sois vós entre as mulheres, bendito é o fruto do vosso ventre, Jesus. Santa Maria, Mãe de Deus, rogai por nós, pecadores, agora e na hora de nossa morte. Amém. Ave Maria, cheia de graça, o Senhor é convosco. Bendita sois vós entre as mulheres, bendito é o fruto do vosso ventre, Jesus. Santa Maria, Mãe de Deus, rogai por nós, pecadores, agora e na hora de nossa morte. Amém. Ave Maria, cheia de graça, o Senhor é convosco. Bendita sois vós entre as mulheres, bendito é o fruto do vosso ventre, Jesus. Santa Maria, Mãe de Deus, rogai por nós, pecadores, agora e na hora de nossa morte. Amém. Ave Maria, cheia de graça, o Senhor é convosco. Bendita sois vós entre as mulheres, bendito é o fruto do vosso ventre, Jesus. Santa Maria, Mãe de Deus, rogai por nós, pecadores, agora e na hora de nossa morte. Amém. Ave Maria, cheia de graça, o Senhor é convosco. Bendita sois vós entre as mulheres, bendito é o fruto do vosso ventre, Jesus. Santa Maria, Mãe de Deus, rogai por nós, pecadores, agora e na hora de nossa morte. Amém. Ave Maria, cheia de graça, o Senhor é convosco. Bendita sois vós entre as mulheres, bendito é o fruto do vosso ventre, Jesus. Santa Maria, Mãe de Deus, rogai por nós, pecadores, agora e na hora de nossa morte. Amém. Ave Maria, cheia de graça, o Senhor é convosco. Bendita sois vós entre as mulheres, bendito é o fruto do vosso ventre, Jesus. Santa Maria, Mãe de Deus, rogai por nós, pecadores, agora e na hora de nossa morte. Amém. Ave Maria, cheia de graça, o Senhor é convosco. Bendita sois vós entre as mulheres, bendito é o fruto do vosso ventre, Jesus. Santa Maria, Mãe de Deus, rogai por nós, pecadores, agora e na hora de nossa morte. Amém. Ave Maria, cheia de graça, o Senhor é convosco. Bendita sois vós entre as mulheres, bendito é o fruto do vosso ventre, Jesus. Santa Maria, Mãe de Deus, rogai por nós, pecadores, agora e na hora de nossa morte. Amém. Ave Maria, cheia de graça, o Senhor é convosco. Bendita sois vós entre as mulheres, bendito é o fruto do vosso ventre, Jesus. Santa Maria, Mãe de Deus, rogai por nós, pecadores, agora e na hora de nossa morte. Amém. Glória ao Pai, ao Filho e ao Espírito Santo, como era no princípio, agora e sempre. Amém. Ó meu Jesus, perdoai-nos, livrai-nos do fogo do inferno, levai as almas todas para o céu e socorrei principalmente aquelas que mais precisarem da vossa misericórdia. Santo Antônio, rogai por nós. No segundo mistério, contemplamos a flagelação de Jesus e aprendemos a praticar a mortificação dos sentidos. Pai nosso que estais no céu, santificado seja o vosso nome. Venha a nós o vosso reino, seja feita a vossa vontade, assim na terra como no céu. O pão nosso de cada dia nos dai hoje, perdoai-nos as nossas ofensas, assim como nós perdoamos a quem nos tem ofendido, e não nos deixeis cair em tentação, mas livrai-nos do mal. Amém. Ave Maria, cheia de graça, o Senhor é convosco. Bendita sois vós entre as mulheres, bendito é o fruto do vosso ventre, Jesus. Santa Maria, Mãe de Deus, rogai por nós, pecadores, agora e na hora de nossa morte. Amém. Ave Maria, cheia de graça, o Senhor é convosco. Bendita sois vós entre as mulheres, bendito é o fruto do vosso ventre, Jesus. Santa Maria, Mãe de Deus, rogai por nós, pecadores, agora e na hora de nossa morte. Amém. Ave Maria, cheia de graça, o Senhor é convosco.
Bendita sois vós entre as mulheres, bendito é o fruto do vosso ventre, Jesus. Santa Maria, Mãe de Deus, rogai por nós, pecadores, agora e na hora de nossa morte. Amém. Ave Maria, cheia de graça, o Senhor é convosco. Bendita sois vós entre as mulheres, bendito é o fruto do vosso ventre, Jesus. Santa Maria, Mãe de Deus, rogai por nós, pecadores, agora e na hora de nossa morte. Amém. Ave Maria, cheia de graça, o Senhor é convosco. Bendita sois vós entre as mulheres, bendito é o fruto do vosso ventre, Jesus. Santa Maria, Mãe de Deus, rogai por nós, pecadores, agora e na hora de nossa morte. Amém. Ave Maria, cheia de graça, o Senhor é convosco. Bendita sois vós entre as mulheres, bendito é o fruto do vosso ventre, Jesus. Santa Maria, Mãe de Deus, rogai por nós, pecadores, agora e na hora de nossa morte. Amém. Ave Maria, cheia de graça, o Senhor é convosco. Bendita sois vós entre as mulheres, bendito é o fruto do vosso ventre, Jesus. Santa Maria, Mãe de Deus, rogai por nós, pecadores, agora e na hora de nossa morte. Amém. Ave Maria, cheia de graça, o Senhor é convosco. Bendita sois vós entre as mulheres, bendito é o fruto do vosso ventre, Jesus. Santa Maria, Mãe de Deus, rogai por nós, pecadores, agora e na hora de nossa morte. Amém. Ave Maria, cheia de graça, o Senhor é convosco. Bendita sois vós entre as mulheres, bendito é o fruto do vosso ventre, Jesus. Santa Maria, Mãe de Deus, rogai por nós, pecadores, agora e na hora de nossa morte. Amém. Ave Maria, cheia de graça, o Senhor é convosco. Bendita sois vós entre as mulheres, bendito é o fruto do vosso ventre, Jesus. Santa Maria, Mãe de Deus, rogai por nós, pecadores, agora e na hora de nossa morte. Amém. Glória ao Pai, ao Filho e ao Espírito Santo, como era no princípio, agora e sempre. Amém. Ó meu Jesus, perdoai-nos, livrai-nos do fogo do inferno, levai as almas todas para o céu e socorrei principalmente aquelas que mais precisarem da vossa misericórdia. Ó Maria, concebida sem pecado, rogai por nós que recorremos a vós. No terceiro mistério, contemplamos a coroação de espinhos de Jesus Cristo e aprendemos a combater o nosso orgulho e egoísmo. Pai nosso que estais no céu, santificado seja o vosso nome. Venha a nós o vosso reino, seja feita a vossa vontade, assim na terra como no céu. O pão nosso de cada dia nos dai hoje, perdoai-nos as nossas ofensas, assim como nós perdoamos a quem nos tem ofendido. E não nos deixeis cair em tentação, mas livrai-nos do mal. Amém. Ave Maria, cheia de graça, o Senhor é convosco. Bendita sois vós entre as mulheres, bendito é o fruto do vosso ventre, Jesus. Santa Maria, Mãe de Deus, rogai por nós, pecadores, agora e na hora de nossa morte. Amém. Ave Maria, cheia de graça, o Senhor é convosco. Bendita sois vós entre as mulheres, bendito é o fruto do vosso ventre, Jesus. Santa Maria, Mãe de Deus, rogai por nós, pecadores, agora e na hora de nossa morte. Amém. Ave Maria, cheia de graça, o Senhor é convosco. Bendita sois vós entre as mulheres, bendito é o fruto do vosso ventre, Jesus. Santa Maria, Mãe de Deus, rogai por nós, pecadores, agora e na hora de nossa morte. Amém. Ave Maria, cheia de graça, o Senhor é convosco. Bendita sois vós entre as mulheres, bendito é o fruto do vosso ventre, Jesus. Santa Maria, Mãe de Deus, rogai por nós, pecadores, agora e na hora de nossa morte. Amém. Ave Maria, cheia de graça, o Senhor é convosco. Bendita sois vós entre as mulheres, bendito é o fruto do vosso ventre, Jesus. Santa Maria, Mãe de Deus, rogai por nós, pecadores, agora e na hora de nossa morte. Amém. Ave Maria, cheia de graça, o Senhor é convosco. Bendita sois vós entre as mulheres, bendito é o fruto do vosso ventre, Jesus. Santa Maria, Mãe de Deus, rogai por nós, pecadores, agora e na hora de nossa morte. Amém.
Ave Maria, cheia de graça, o Senhor é convosco. Bendita sois vós entre as mulheres, bendito é o fruto do vosso ventre, Jesus. Santa Maria, Mãe de Deus, rogai por nós, pecadores, agora e na hora de nossa morte. Amém. Ave Maria, cheia de graça, o Senhor é convosco. Bendita sois vós entre as mulheres, bendito é o fruto do vosso ventre, Jesus. Santa Maria, Mãe de Deus, rogai por nós, pecadores, agora e na hora de nossa morte. Amém. Ave Maria, cheia de graça, o Senhor é convosco. Bendita sois vós entre as mulheres, bendito é o fruto do vosso ventre, Jesus. Santa Maria, Mãe de Deus, rogai por nós, pecadores, agora e na hora de nossa morte. Amém. Ave Maria, cheia de graça, o Senhor é convosco. Bendita sois vós entre as mulheres, bendito é o fruto do vosso ventre, Jesus. Santa Maria, Mãe de Deus, rogai por nós, pecadores, agora e na hora de nossa morte. Amém. Glória ao Pai, ao Filho e ao Espírito Santo, como era no princípio, agora e sempre. Amém. Ó meu Jesus, perdoai-nos, livrai-nos do fogo do inferno, levai as almas todas para o céu e socorrei principalmente aquelas que mais precisarem da vossa misericórdia. No quarto mistério, contemplamos a Jesus carregando a cruz para o Calvário e aprendemos a paciência nos contratempos e injustiças da vida. Pai nosso que estais no céu, santificado seja o vosso nome. Venha a nós o vosso reino, seja feita a vossa vontade, assim na terra como no céu. O pão nosso de cada dia nos dai hoje, perdoai-nos as nossas ofensas, assim como nós perdoamos a quem nos tem ofendido. E não nos deixeis cair em tentação, mas livrai-nos do mal. Amém. Ave Maria, cheia de graça, o Senhor é convosco. Bendita sois vós entre as mulheres, bendito é o fruto do vosso ventre, Jesus. Santa Maria, Mãe de Deus, rogai por nós, pecadores, agora e na hora de nossa morte. Amém. Ave Maria, cheia de graça, o Senhor é convosco. Bendita sois vós entre as mulheres, bendito é o fruto do vosso ventre, Jesus. Santa Maria, Mãe de Deus, rogai por nós, pecadores, agora e na hora de nossa morte. Amém. Ave Maria, cheia de graça, o Senhor é convosco. Bendita sois vós entre as mulheres, bendito é o fruto do vosso ventre, Jesus. Santa Maria, Mãe de Deus, rogai por nós, pecadores, agora e na hora de nossa morte. Amém. Ave Maria, cheia de graça, o Senhor é convosco. Bendita sois vós entre as mulheres, bendito é o fruto do vosso ventre, Jesus. Santa Maria, Mãe de Deus, rogai por nós, pecadores, agora e na hora de nossa morte. Amém. Ave Maria, cheia de graça, o Senhor é convosco. Bendita sois vós entre as mulheres, bendito é o fruto do vosso ventre, Jesus. Santa Maria, Mãe de Deus, rogai por nós, pecadores, agora e na hora de nossa morte. Amém. Ave Maria, cheia de graça, o Senhor é convosco. Bendita sois vós entre as mulheres, bendito é o fruto do vosso ventre, Jesus. Santa Maria, Mãe de Deus, rogai por nós, pecadores, agora e na hora de nossa morte. Amém. Ave Maria, cheia de graça, o Senhor é convosco. Bendita sois vós entre as mulheres, bendito é o fruto do vosso ventre, Jesus. Santa Maria, Mãe de Deus, rogai por nós, pecadores, agora e na hora de nossa morte. Amém. Ave Maria, cheia de graça, o Senhor é convosco. Bendita sois vós entre as mulheres, bendito é o fruto do vosso ventre, Jesus. Santa Maria, Mãe de Deus, rogai por nós, pecadores, agora e na hora de nossa morte. Amém. Ave Maria, cheia de graça, o Senhor é convosco. Bendita sois vós entre as mulheres, bendito é o fruto do vosso ventre, Jesus. Santa Maria, Mãe de Deus, rogai por nós, pecadores, agora e na hora de nossa morte. Amém. Ave Maria, cheia de graça, o Senhor é convosco. Bendita sois vós entre as mulheres, bendito é o fruto do vosso ventre, Jesus. Santa Maria, Mãe de Deus, rogai por nós, pecadores, agora e na hora de nossa morte. Amém.
Glória ao Pai, ao Filho e ao Espírito Santo, como era no princípio, agora e sempre. Amém. Ó meu Jesus, perdoai-nos, livrai-nos do fogo do inferno, levai as almas todas para o céu e socorrei principalmente aquelas que mais precisarem da vossa misericórdia. Ó Maria, concebida sem pecado, rogai por nós que recorremos a vós. No quinto e último mistério, contemplamos a crucificação e a morte de Jesus e aprendemos a ter amor a Deus e horror ao pecado. Pai nosso que estais no céu, santificado seja o vosso nome. Venha a nós o vosso reino, seja feita a vossa vontade, assim na terra como no céu. O pão nosso de cada dia nos dai hoje, perdoai-nos as nossas ofensas, assim como nós perdoamos a quem nos tem ofendido. E não nos deixeis cair em tentação, mas livrai-nos do mal. Amém. Ave Maria, cheia de graça, o Senhor é convosco. Bendita sois vós entre as mulheres, bendito é o fruto do vosso ventre, Jesus. Santa Maria, Mãe de Deus, rogai por nós, pecadores, agora e na hora de nossa morte. Amém. Ave Maria, cheia de graça, o Senhor é convosco. Bendita sois vós entre as mulheres, bendito é o fruto do vosso ventre, Jesus. Santa Maria, Mãe de Deus, rogai por nós, pecadores, agora e na hora de nossa morte. Amém. Ave Maria, cheia de graça, o Senhor é convosco. Bendita sois vós entre as mulheres, bendito é o fruto do vosso ventre, Jesus. Santa Maria, Mãe de Deus, rogai por nós, pecadores, agora e na hora de nossa morte. Amém. Ave Maria, cheia de graça, o Senhor é convosco. Bendita sois vós entre as mulheres, bendito é o fruto do vosso ventre, Jesus. Santa Maria, Mãe de Deus, rogai por nós, pecadores, agora e na hora de nossa morte. Amém. Ave Maria, cheia de graça, o Senhor é convosco. Bendita sois vós entre as mulheres, bendito é o fruto do vosso ventre, Jesus. Santa Maria, Mãe de Deus, rogai por nós, pecadores, agora e na hora de nossa morte. Amém. Ave Maria, cheia de graça, o Senhor é convosco. Bendita sois vós entre as mulheres, bendito é o fruto do vosso ventre, Jesus. Santa Maria, Mãe de Deus, rogai por nós, pecadores, agora e na hora de nossa morte. Amém. Ave Maria, cheia de graça, o Senhor é convosco. Bendita sois vós entre as mulheres, bendito é o fruto do vosso ventre, Jesus. Santa Maria, Mãe de Deus, rogai por nós, pecadores, agora e na hora de nossa morte. Amém. Ave Maria, cheia de graça, o Senhor é convosco. Bendita sois vós entre as mulheres, bendito é o fruto do vosso ventre, Jesus. Santa Maria, Mãe de Deus, rogai por nós, pecadores, agora e na hora de nossa morte. Amém. Ave Maria, cheia de graça, o Senhor é convosco. Bendita sois vós entre as mulheres, bendito é o fruto do vosso ventre, Jesus. Santa Maria, Mãe de Deus, rogai por nós, pecadores, agora e na hora de nossa morte. Amém. Ave Maria, cheia de graça, o Senhor é convosco. Bendita sois vós entre as mulheres, bendito é o fruto do vosso ventre, Jesus. Santa Maria, Mãe de Deus, rogai por nós, pecadores, agora e na hora de nossa morte. Amém. Glória ao Pai, ao Filho e ao Espírito Santo, como era no princípio, agora e sempre. Amém. Ó meu Jesus, perdoai-nos, livrai-nos do fogo do inferno, levai as almas todas para o céu e socorrei principalmente aquelas que mais precisarem da vossa misericórdia. Infinitas graças vos damos, soberana Rainha, pelos benefícios que todos os dias recebemos de vossas mãos liberais. Dignai-vos agora e para sempre tomar-nos debaixo do vosso poderoso amparo, e para mais vos obrigar, vos saudamos com uma salve Rainha. Salve Rainha, Mãe de Misericórdia, vida, doçura e esperança nossa salve. A vós bradamos, os degredados filhos de Eva, a vós suspiramos, gemendo e chorando neste vale de lágrimas. Eia, pois, advogada nossa, esses vossos olhos misericordiosos a nós volvei, e depois desse desterro, mostrai-nos Jesus, bendito o fruto do vosso ventre, ó clemente, ó piedosa, ó doce sempre Virgem Maria.
rogai por nós, Santa Mãe de Deus, para que sejamos dignos...

0: Repórter Patrícia Oliveira.
1: Desde 2016, contratos terceirizados com 50 ou mais vagas no Senado reservam 2% dos postos para mulheres em situação de vulnerabilidade causada por violência familiar. A seleção das candidatas é feita em parceria com a Secretaria da Mulher do Distrito Federal, que identifica e encaminha mulheres aptas a ocupar essas vagas. Atualmente, 44 trabalhadoras do Senado foram contratadas por meio da cota. A terceirizada Jaqueline Couto Alves é uma delas.
2: Eu passei até uma independência financeira e me livrei do ciclo de violência doméstica. É a libertação da mulher. E além de ser acolhida, tem a questão da proteção aqui dentro. E esse projeto que o Senado criou foi uma coisa maravilhosa.
1: Em 2023, a iniciativa do Senado inspirou a legislação federal, que passou a prever a reserva de 8% das vagas em contratos da administração pública para mulheres vítimas de violência doméstica.
0: Com edição de Paula Groba e trabalhos técnicos de João Lira, o Jornal do Senado fica por aqui. Acompanhe agora as notícias da Câmara dos Deputados. Boa noite.
3: Boa noite e até amanhã.
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5: Câmara aprova incentivo à participação dos jovens em serviço voluntário.
6: Prevenção obrigatória da trombose em hospitais vai à sanção presidencial.
5: Deputados aprovam exigência de qualidade para registro de medicamento.
6: Boa noite. Câmara aprova regras mais rígidas para registro de medicamentos. A repórter Sofia Peçanha tem mais detalhes sobre a proposta, que já foi aprovada também no Senado e segue para a sanção presidencial.
7: A Comissão de Constituição e Justiça da Câmara dos Deputados aprovou o projeto que altera regras para o registro de medicamentos no país. O texto já foi aprovado pelo Senado e altera a Lei de Vigilância Sanitária sobre Produtos Farmacêuticos. A proposta altera a legislação para exigir que todo medicamento e insumo farmacêutico, nacional ou importado, comprove que foi produzido seguindo as regras das boas práticas de fabricação, que são um conjunto de normas que garantem padrões de qualidade, segurança e controle na produção de medicamentos, e são fiscalizadas pela Anvisa, a Agência Nacional de Vigilância Sanitária. Atualmente, no caso de medicamentos importados, prioriza-se principalmente a comprovação de que o medicamento já é registrado no país de origem. Com a mudança, o foco passa a ser a qualidade do processo de fabricação, tanto para produtos nacionais quanto estrangeiros. A relatora na Comissão de Constituição e Justiça, a deputada Laura Carneiro, do PSD do Rio de Janeiro, destacou que a medida reforça a segurança dos pacientes.
8: Seja esse produto nacional ou estrangeiro, para uso da população, ele tenha um certificado de boas práticas, o que é ótimo, porque a gente está tratando de medicamentos, portanto a gente está tratando de saúde, a gente está tratando de vida.
7: Segundo o parecer aprovado na Comissão de Saúde, a regra atual pode dificultar a entrada de novos medicamentos no mercado brasileiro, especialmente quando a produção ocorre em parceria com empresas no exterior. O relator na comissão, o deputado Júnior Mano, do PSB do Ceará, apesar de recomendar a aprovação da proposta, alertou para esse risco em seu parecer. Lido pela deputada Adriana Ventura, do Novo de São Paulo.
9: Aliás, essa é uma barreira que pode impedir que produtos regulares e de efeito comprovado circulem no mercado nacional, prejudicando pacientes e a própria cadeia de comercialização.
7: O projeto pretende fortalecer o sistema de vigilância sanitária no Brasil, coordenado pela Anvisa, e busca garantir a qualidade dos medicamentos sem criar barreiras desnecessárias para o setor. Da Rádio Câmara de Brasília, Sofia Peçanha.
4: Saúde.
5: Os deputados aprovaram a prevenção obrigatória à trombose em hospitais com internação. Depois de aprovado pelo Senado e pela Câmara, o texto aguarda sanção presidencial, como informa a repórter Daniele Lessa.
10: A Comissão de Constituição e Justiça da Câmara dos Deputados aprovou o projeto que torna obrigatória a adoção de medidas de prevenção ao tromboembolismo venoso em hospitais públicos e privados e em unidades de saúde com internação. Pelo projeto, hospitais deverão manter uma estrutura voltada à prevenção da doença. O tromboembolismo venoso acontece quando um coágulo se forma nas veias e se desloca, fazendo obstruções que podem causar a morte. O relator da proposta, deputado Hildo Rocha, do MDB do Maranhão, recomendou a aprovação do projeto com uma mudança de redação. Em vez de estabelecer a criação de uma

0: comissão, como no texto aprovado pelo Senado, o projeto passa a usar o termo estrutura para dar mais flexibilidade às unidades de saúde. Segundo o relator, a proposta pode ajudar a reduzir complicações durante internações hospitalares, especialmente em tratamentos mais complexos.
1: Formar o protocolo para evitar esse tipo de doença, que é uma consequência de um tratamento. Todo tratamento que é feito nos grandes hospitais do Brasil, de combate ao câncer, ele já tem. Os nossos hospitais públicos não existem.
0: O projeto que obriga hospitais a adotarem medidas de prevenção ao tromboembolismo venoso já foi aprovado pelo Senado e Câmara. Da Rádio Câmara de Brasília, Daniele Lessa.
2: Direitos Humanos.
3: Câmara dos Deputados aprovou uma proposta que incentiva a participação de jovens em serviço voluntário. A repórter Paula Bittar acompanhou a votação.
4: Uma proposta aprovada pela Câmara busca incentivar a participação de jovens em serviço voluntário voltado ao amparo de idosos, pessoas com deficiência e crianças. De acordo com o texto aprovado, os programas de amparo voltados para crianças e adolescentes, para moradores de rua, para idosos e pessoas com deficiência poderão contar com serviço voluntário de jovens entre 15 e 29 anos. Os jovens que precisarem terão acesso a um serviço de acolhimento durante o voluntariado, conforme regulamentação futura. Mas a participação em serviço voluntário não pode ser colocada como condição para esse acolhimento. A relatora na Comissão de Constituição e Justiça, deputada Laura Carneiro, do PSD do Rio de Janeiro, comentou a importância da proposta.
5: É uma tentativa de unir jovens com pessoas idosas e com pessoas com deficiência. Então, esse jovem, né, que está no serviço voluntário, vai ser habilitado para trabalhar nos abrigos, enfim, nas áreas de recebimento, que são de acolhimento, tanto de pessoas com deficiência como de idosos.
4: O projeto, que busca incentivar a participação de jovens em serviço voluntário voltado ao amparo de idosos, pessoas com deficiência e crianças, vai ser analisado agora pelo Senado. Da Rádio Câmara de Brasília, Paula Bittar.
2: Educação.
6: Avança na Câmara projeto que garante o uso gratuito de espaços das universidades por estudantes e funcionários. A repórter Júlia Lopes tem mais informações sobre a proposta.
7: A Comissão de Educação da Câmara dos Deputados aprovou o projeto de origem do Senado que autoriza universidades federais a cederem espaços de forma gratuita para associações de estudantes, professores e servidores. Atualmente, a legislação proíbe instituições federais de ensino de doar ou ceder imóveis gratuitamente, independente da finalidade. A proposta altera essa regra ao reconhecer que essas entidades fazem parte da própria comunidade universitária e contribuem para a missão acadêmica, o debate interno e o desenvolvimento institucional. A relatora do projeto, deputada Dandara, do PT de Minas Gerais, explica que hoje esses grupos precisam pagar taxas para utilizar os espaços das universidades, mesmo quando se reúnem para atividades internas. Segundo ela, o projeto vem justamente para garantir esse uso sem custos.
8: A de garantir a cessão de espaços da universidade à sua comunidade acadêmica, ou seja, professores, estudantes, técnicos, sem ter que cobrar uma contrapartida de volta. Porque, infelizmente, alguns regramentos exigiam pagamento de taxas. Então, você imagina os estudantes tendo que fazer uma reunião do conselho, do curso, a convocar uma assembleia com todo o custo e ter que pagar para usar aquele espaço que é da universidade.
7: A deputada também destacou que a Constituição Federal assegura a autonomia universitária. Por isso, algumas universidades já resolveram essa questão internamente, por meio de decisões dos conselhos superiores, enquanto outras ainda enfrentam dificuldades para avançar nesse tema. O texto, que trata da disponibilização gratuita dos espaços das universidades para suas entidades, já foi aprovado pelo Senado e segue agora para análise na Comissão de Constituição e Justiça da Câmara. Da Rádio Câmara de Brasília, Júlia Lopes.
2: Votação.
3: Deputados podem votar proposta que exclui construção e reforma de escolas do limite legal de gastos orçamentários. O repórter Antônio Vital tem as informações.
9: Ganhou o regime de urgência e pode ser votado a qualquer momento no plenário da Câmara, projeto que tira dos limites de gastos do arcabouço fiscal os recursos destinados ao programa do MEC responsável pela construção e reformas de escolas de educação básica. O projeto apresentado pela comissão especial que analisou o Plano Nacional

0: de Educação exclui esses gastos dos cálculos do resultado final, que é a diferença entre as despesas e as receitas do setor público. De acordo com a deputada Tabata Amaral, do PSB de São Paulo, que presidiu a comissão especial e assina o projeto, os recursos do Programa Nacional de Infraestrutura Escolar virão dos royalties de petróleo e gás. A justificativa apresentada para excluir esse total dos limites do arcabouço fiscal decorre da necessidade de ampliar os investimentos nas escolas. Para a presidente da comissão especial, isso vai ajudar a alcançar as metas previstas no Plano Nacional de Educação para os próximos 10 anos. Com regime de urgência, o projeto pode ser votado diretamente no plenário da Câmara, sem passar pela análise das comissões permanentes da Casa. A urgência foi aprovada de maneira simbólica, mas foi criticada por deputados da oposição. Para o deputado Bibo Nunes, do PL do Rio Grande do Sul, a proposta desrespeita os limites dos gastos públicos.
1: O PL orienta não, porque existe aí um aumento velado, indireto, para estourar o teto de gastos públicos. E nós somos contra estourar o teto de gastos públicos. Precisamos colocar ordem, disciplina e respeito aos gastos públicos.
0: Já o relator do projeto, o deputado Moses Rodrigues, do União do Ceará, disse que a exclusão dos gastos do arcabouço vai permitir investimentos de 280 bilhões de reais nas instalações físicas das escolas da educação básica. Segundo ele, 15% do total serão investidos na melhoria das universidades e institutos federais.
2: Nós estamos garantindo 280 bilhões de reais para a educação brasileira nos próximos 10 anos, para que nós possamos garantir que todas as metas do Plano Nacional sejam atingidas. Nós encontramos esse recurso dentro dos recursos extraordinários do pré-sal, e aí todo o excedente do pré-sal nos próximos 10 anos, ele seria colocado fora do arcabouço fiscal, viriam a atender toda a demanda de infraestrutura escolar no Brasil.
0: Ainda não há data para votação no plenário da Câmara do projeto que tira dos limites de gastos do arcabouço fiscal os recursos destinados à construção e reformas de escolas públicas. Da Rádio Câmara de Brasília, Antônio Vital.
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4: Transportes.
5: Os deputados analisam proposta que pode aumentar a punição contra a perturbação do sossego com níveis de ruído de caixas de som, carros e motos. O repórter José Carlos Oliveira tem as informações.
6: O deputado Hugo Leal, do PSD do Rio de Janeiro, apresentou projeto de lei para agravar as sanções contra quem perturba o sossego alheio por meio de barulhos estridentes, como o uso de caixas de som com volume elevado ou a descarga aberta de carros e motos. A proposta altera a lei de contravenções penais e o Código de Trânsito Brasileiro. Hugo Leal apelidou o texto de Lei do Sossego.
7: Estamos ampliando essa punição, inclusive saindo a multa de R$ 1.000 até R$ 500 mil, para aqueles casos, por exemplo, eventos não autorizados. No CTB, para som, também carros com som, e para descargas, aqueles aí, as famosas motocicletas que tiram o miolo e fica aquele barulho ensurdecedor. Então nós estamos também ampliando a multa, a suspensão da carteira, né, da carteira de habilitação.
6: Segundo Hugo Leal, dados da Organização Mundial de Saúde mostram que níveis de ruído acima de 50 decibéis podem causar efeitos físicos, como dores de cabeça e irritabilidade, e também emocionais, como ansiedade e depressão. A intenção da proposta de lei do sossego é prevenir esses danos à população.
7: Na realidade, tem a ver com perturbação do sossego lato sensu, ou seja, no seu sentido mais amplo, né? Que não há uma coisa que mais incomode e que mais afeta a saúde mental das pessoas é você estar no seu descanso ou até no seu trabalho e ter um som alto, ter um veículo ou uma motocicleta, né? Quem nunca foi cortado dentro da sua fala, dentro da sua casa, com um barulho, aquele barulho estridente? Então, nós propusemos aqui um PL do sossego, ou seja, da perturbação do sossego.
6: A proposta ainda está em fase inicial de análise na Câmara e vai passar pelas comissões de Viação e Transporte, de Constituição e Justiça, antes da votação final no plenário. Da Rádio Câmara de Brasília, José Carlos Oliveira.
4: Agricultura.
8: Avança na Câmara projeto que proíbe conversão de leite em pó importado para a forma líquida pela indústria de alimentos. A repórter Maria Neves explica por que a medida foi proposta.
9: A Comissão de Agricultura da Câmara dos Deputados aprovou o projeto que proíbe a conversão de leite em pó e outros derivados importados para a forma líquida para uso em indústrias, laticínios ou qualquer outra empresa alimentícia. Atualmente, segundo o autor, deputado Zé Silva, do União de Minas Gerais, a indústria alimentícia utiliza leite em pó reconvertido na elaboração de produtos como queijo, iogurtes, leite condensado e creme de leite. Como o leite em pó importado é mais barato, de acordo com o parlamentar, essa prática traz prejuízos para os produtores nacionais. Segundo Zé Silva, os pecuaristas brasileiros estão vendendo o leite a um preço menor que o custo de produção. Produzir um litro de leite, de acordo com ele, custa R$ 2,00 e o produto estaria sendo vendido a R$ 1,50.
10: Ao proibir o consumo e a reconstituição de leite, seus derivados, soro, por exemplo, em pó de origem importada, nós vamos forçar os laticínios, forçar as indústrias a comprar o leite brasileiro. Esse leite brasileiro, ele tem melhor qualidade e vai garantir também ao consumidor um produto de melhor qualidade e também de preço mais baixo. O consumidor brasileiro, ele tem o Brasil entre os 5 maiores produtores de leite do mundo. O mundo inteiro protege os seus produtores e nós precisamos fazer essa mobilização no Brasil. Afinal de contas, é 1.100.000 produtores, 5 milhões de pessoas que estão trabalhando.
9: Zé Silva explica que no ano passado o Paraná adotou uma lei semelhante, que proíbe a conversão para a forma líquida do leite em pó importado para uso industrial. De acordo com o relator do texto, deputado Welter, do PT do Paraná, a medida já apresenta resultados. Segundo afirma, desde a entrada em vigor da lei, houve uma redução de cerca de 50% das importações de leite em pó no estado. Além disso, Welter afirma que ocorreu uma interrupção na trajetória de queda do preço do leite e os preços do produto já começaram a se recuperar no mercado. O projeto que proíbe a conversão de leite em pó importado para a forma líquida pela indústria de alimentos ainda será votado pela Comissão de Constituição e Justiça. Da Rádio Câmara de Brasília, Maria Neves.
4: Relações Exteriores.
5: O plenário da Câmara ratifica acordo internacional sobre compra, venda e manutenção de aeronaves civis e seus componentes. A repórter Daniele Lessa acompanhou a votação e tem os detalhes.
11: A Câmara dos Deputados aprovou o projeto para ratificar a adesão do Brasil a acordo internacional da Organização Mundial do Comércio sobre o comércio de aeronaves civis. O projeto foi enviado ao Congresso pelo Poder Executivo, que defendeu a adesão ao acordo como algo positivo para atrair investimentos na indústria nacional de aviação civil. Com a aprovação, o Brasil passa a integrar um conjunto de regras internacionais que tratam da compra, venda e circulação de aeronaves civis e seus componentes, incluindo serviços de manutenção e reparo. Esse acordo está em vigor desde 1980 e conta hoje com 33 membros, incluindo Estados Unidos, União Europeia e Japão. Entre os principais pontos, o acordo prevê a eliminação de tarifas de importação para aeronaves civis e diversos itens do setor, como turbinas, simuladores de voo e equipamentos de bordo. Também estabelece diretrizes para reduzir barreiras comerciais e garantir condições mais previsíveis para o mercado. Relator da proposta na Comissão de Viação e Transportes, o deputado Júlio Lopes, do PP do Rio de Janeiro, disse que o acordo aumenta a segurança jurídica e insere o Brasil de forma mais ativa nas decisões globais sobre aviação civil. Ele destacou também os efeitos positivos no setor aéreo.
4: Para o setor de transporte, os efeitos são diretos. Redução de custos operacionais para as companhias aéreas, facilitação do acesso a insumos e tecnologias, estímulo à modernização e à expansão da frota nacional, com impactos positivos na conectividade e na qualidade dos serviços prestados à população.
11: Na balança comercial brasileira, o comércio de produtos cobertos pelo acordo movimenta cerca de US$ 41 bilhões por ano. Os principais parceiros do Brasil nesse setor são Estados Unidos, China, Alemanha e Argentina. O país importa a maior parte dos equipamentos, mas também tem presença importante na exportação de aeronaves de médio porte, principalmente por causa da Embraer. O projeto que aprova o Acordo Internacional da Organização Mundial do Comércio sobre o comércio de aeronaves civis seguiu para análise no Senado. Da Rádio Câmara de Brasília, Daniele Lessa.
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0: E bora ligar as carrapetas do rádio, porque eu tô chegando aqui no nosso Detona Mix. Ótima terça-feira, receba aí o meu abraço apertado aí, ó. Seja bem-vindo aqui a mais um Detona Mix. Eu sou o Diego Elias, fico com você por aqui nas próximas horas pra tocar o melhor som de todos os tempos só pra você. A gente capricha aqui e tudo pra você conferir e ficar aqui curtindo o melhor som possível, beleza? Então aumenta esse volume aí, vem junto comigo.
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0: Grandes nomes do cenário mundial passando por aqui nos melhores singles de todos. Lady Gaga, Michael Bublé e ainda Mai Stephens, Nicole Vince, Jess G, Bruno Martini. E mais, tem Kesha, Luke Combs, Black Eyed Peas e muitos outros, beleza? Então aumenta aí, a gente continua aqui, ó, ouvindo o bom som.
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0: A gente começa com um som brazuca de Otelo, fica um pouco mais.

0: Suzanne, com Mark Ronson e Rai, fechando a sequência, Michael Bublé, Everything. This Is, com Lady Gaga. É só o começo aqui do nosso Detona Mix, hein? Continua curtindo com a gente. 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Eu volto já já, ó, segura aí.
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6: Mine Steffers, Teen Voice, aqui no Detona Mix.

0: Bruno Martini, Remedy, Angel Lopez, fechando a sequência com No Secrets. Ainda teve Just Domino, Nico Vins, I Am Wrong, aqui na sintonia. Tá curtindo, né?
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0: Ah, eu também tô.
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3: Expresso de Notícias no ar, é você bem informado de hora em hora. Hoje é terça-feira, dia 23 de junho, ano 2026. Aqui Diego Soares e vamos às informações. A Polícia Civil de São Paulo cumpriu mais 3 mandados de prisão no caso da morte de Maria Eduarda Rodrigues, de 21 anos, em um salto de rompe jump na chamada Ponte do Esqueleto, em Limeira. Foram presos temporariamente no último sábado uma mulher de 29 anos, no Rio de Janeiro, e dois homens de 25 e 27 anos, em Limeira e Indaiatuba, cidades do interior paulista. O cacique Raoni apresentou no último domingo uma boa evolução clínica após ser submetido a uma cirurgia de desobstrução intestinal em São Paulo no último sábado. Segundo o Hospital da Universidade Federal Paulista, Raoni está na UTI, sem febre, respirando sem ar ambiente. Ele também está consciente e respondendo às solicitações. Este foi nosso Expresso de Notícias. Comigo, Diego Soares. Nós voltamos a qualquer momento com mais informações para você. Uma ótima terça.
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6: Detonando tudo, Clean Bandit e Loizo, Believe.

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